0: 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As notícias do governo federal que movimentaram o país no dia de hoje.
1: Boa noite.
2: Boa noite para você que nos acompanha em todo o país.
1: Quinta-feira, 25 de junho de 2026.
2: Vamos ao destaque do dia: soberania no campo.
1: O governo do Brasil anuncia a retomada das obras da unidade de fertilizantes nitrogenados 3, na cidade de Três Lagoas, em Mato Grosso do Sul.
2: Serão investidos mais de 5 bilhões de reais com o apoio do novo PAC. E a nova fábrica terá capacidade de produzir 16% da demanda nacional por ureia.
1: O presidente Lula destaca que a produção de fertilizantes garante a blindagem do país em relação à subida de preços internacionais.
3: Preços absurdos de fertilizante que poderiam ser produzidos no Brasil, que aumenta a cada guerra que alguém quer dar no outro lá fora. E o pobre brasileiro paga o preço dessa guerra.
2: E ainda em Mato Grosso do Sul, o presidente entrega a titulação de terras para 1.390.
3: Que poderia produzir no Brasil, que aumenta a guerra, quem quer no outro lá fora. E o pobre brasileiro paga o preço dessa guerra.
2: E ainda em Mato Grosso do Sul, o presidente entrega a titulação de terras para 1.309 famílias assadas na Macrae.
1: Produz leite, com frutos e hortaliças e grão pequenais.
2: Com a titulação, produtores terão acesso a políticas públicas de crédito e assistência rural.
1: E você vai ouvir bem oportunidade de negócio para empresas brasileiras.
2: Com a entrada em vigor de novas tarifas na União Europeia, por causa do acordo com o Sul, o governo Brasil quer abrir exportações, inclusive de pequenas e médias empresas.
1: E nós conversamos sobre isso com o Aldemir, presidente da APS Brasil, agência brasileira promoção de exportações.
2: Hoje apresenta a voz do Brasil, Mariana Mãe Lúcio Seixas.
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2: Aeroporto de Mato Grosso do Sul, agora mais 10, com capacidade ampliada e com mais conforto para os passageiros.
1: O presidente Lula esteve hoje em um evento do Ipsipo, agora há pouco da entrega da primeira fase da Brasil do aeroporto de Porã, também do Sais de Pugrão e Corumbá.
2: A repórter Grazi Bezerra, gente aqui hoje, tem mais informações sobre isso. Boa noite, Grazielle.
4: Boa noite, Cetampiano, boa noite para Maria e boa noite para o ouvinte do Brasil. Esse cenário, Campo Grande, Cubá e Ponto Porã foram modernizados e ampliados com recursos do novo que essas obras estão no pacote de investimentos de 4 bilhões e meio reais que a concessionária está fazendo em 11 terminais, inclusive em aeroportos de São Paulo, Minas Gerais e Pará. O ministro de Portos e Aeroportos, Tomé Franco, explicou que esses investimentos fazem parte do ANGAR, que busca modernizar e também aeroportos regionais.
5: Esse nosso desafio é o desafio do estrutura aeroportuária do Brasil. A gente consegue fazer a recuperação dos grandes aeroportos e a gente tem um grande desafio que é investir e qualificar aeroportos regionais, porque o presidente Lula entende que o transporte aéreo não é apenas para a elite, não é para a parte da população, mas para todos os brasileiros.
4: Bom, em Ponto Porã, que é a cidade que faz fronteira Paraguai, o terminal aeroportuário ficou 5 vezes maior, a capacidade saltou de 30 mil para 130 mil passageiros. O aeroporto também ganhou novos espaços comerciais, teve aí aumento da ampliação do estacionamento e mais posições para aves comerciais. Na Caral Campo Grande, o aeroporto agora está preparado para receber voos internacionais, 3 pontos de embarque, equipamentos de inspeção, sala de QI com 7 botões, a capacidade de atendimento saltou de 150 mil para 2 milhões e 600 mil passageiros por ano. Em Corumbá, cidade de SES, Pantanal, o aeroporto agora com ovos, espaços, marketing, inspeção passageira, estacionamento também. Além de aumentar a claridade de logística, impulsionar o desempenho no sul, matocense, esses novos terminais também vão reforçar a estrutura para atender moradores, turistas, empresários e produtores que dependem, né, transporte aéreo diariamente. Mariana, Luciano.
1: Obrigada, Grazi Zerra, suas informações ao vivo aqui na Voz do Brasil.
2: Ainda em Grosso do Sul, mais cedo, o presidente anunciou a retomada de uma fábrica de fertilizantes que vai contribuir para a segurança alimentar e o fortalecimento da produção agrícola no Brasil.
1: A obra contar 5 bilhões de reais do PAC vai gerar cerca de 8 mil empregos.
6: Os fertilizantes ricos em nitrogênio são essenciais para o crescimento de plantações, por isso, podem ser usados para aumentar a produtividade de lavoura, soja, milho e feijão, por exemplo, para redepender os países. Sentir que o produto continue fornecendo a produção. O governo do Brasil anunciou a tomada de obras da unidade de fertilizantes nitrogenado 3, na cidade de Três Lagoas, no Mato Grosso do Sul. São investidos mais 5 bilhões de reais apoio do novo PAC. A ministra da Casa Civil, Miriam Belchior, destaca o potencial de obras como é para o desenvolvimento do país.
7: Gera emprego, gera crescimento no país, é bom para todo mundo. Reúne o setor público, reúne o setor privado, as nossas estatais.
6: A retomada da construção da fábrica, que estava realizada desde 2015, deve gerar cerca de 8 mil empregos diretos e indiretos. Operações estão previstas para passar em 2029. O empreendimento da Petrobras assinou contrato

0: contratos com as responsáveis conclusão da obra, de acordo com a presidência da estatal, Mata Xambi. A realização da fábrica é estratégica.
1: Isso é fertilizante para Mato Grosso, Mato Grosso do Sul, Goiás, Paraná, São Paulo. Região que concentra nada mais, nada menos do que 40% da demanda brasileira de ureia.
0: A ureia é um dos principais fertilizantes nitrenados utilizados pelos agricultores. Para entrar em operação, a fábrica terá capacidade para produto que vai a 16% da demanda nacional. Para o presidente Lula, a retomada da obra representa um passo importante para fortalecer a produção de fertilizantes à base de nitrogênio nacional. Impacta diretamente no preço dos alimentos.
2: Você tem quase 85% da estrutura de uma obra como essa, de repente, fica 12 anos. O Brasil pagando preços absurdos de fertilizantes que poderiam ser produzidos no Brasil. Que tá da guerra que alguém quer do outro lá fora. E o Brasil vai comprar uma fruta que vai para uma comida. Paga o preço da guerra.
0: Quando a unidade de três ruas entra em operação, com outras três unidades fundadas pela Petrobras, estatal projeta atender cerca de 35% do mercado nacional de ureia até 2020, antes da tomada da fábrica. 100% da ureia consumida no país será importada. Reportagem, Márcia Fernandes.
3: E também em Itaporão, o presidente Lula hoje de 1.300 títulos de terra sentados da reforma agrária.
4: A ação parte de uma terra-gente que visa realizar a nação de terras no país. A segurança do título terra chegou para 1.380 famílias do assentamento Itaparaty, Mato Grosso do Sul. A entrega de documentos produtores em um maior examento da reforma agrária do país foi feita pelo presidente Lula. O representante operativo do Torres Friares de assentamento Itaparaty, Ataíde Zucchi, destaca os impactos para a unidade.
5: Nós citamos desse título as cooperativas poder ser recursos financeiros à indústria para produzir alimento para esse Brasil. Dar comer para a nossa agricultura, para nossos alunos na escola, para a nossa CONAE. Representa muita coisa para nós.
4: 50 mil hectares, o assentamento abriga cerca de 2.800 famílias, produzem leite, grãos, frutas, hortaliças e também queijo animais. Com o título detivo da terra, os estados podem ter estabilidade, produzir e acessar políticas públicas, como crédito, assistência técnica rural. O presidente Lula destacou o esforço do governo para desapropriações que levam à reforma agrária.
2: E ficando cada vez mais caro, nunca que é barato, não é caro. Desapropriar uma fábrica aqui no estado é muito caro. Não pense que é fácil fazer. Tudo é uma guerra contra a lei. Tudo é uma guerra contra o manual. Porque o manual quase tudo cria dificuldade. É como se a gente estivesse abrindo uma escada. A gente cansa, mas não pode animar. A gente cansa, mas tem que animar.
4: Também foi entregue título de propriedade a Comquiloba Picadinha, localizada em Dourados. Foi assinado ainda acordo para a demarcação de 80 mil hectares no lado da reforma agrária. A medida deve resultar na criação de 33 assentados e 5.800 famílias. Foram entregues ainda 42 unidades habitacionais em outros assentamentos sumatenses, em um evento de Miss Diais. Reportagem Ana Cara.
3: E o presidente Lula comentou hoje as suas internais.
4: Ele tem solidariedade às vítimas de alto na Venezuela e oferece apoio ao país para o presidente venezuelano Del Rodrigues.
3: E parabenizou o novo presidente aqui da Colômbia, Isso agora, e os detalhes.
6: Pela rede social X, o presidente Lula diz que tomou conhecimento com grande preocupação e consternação do que dos casos remotos que assolou a Venezuela ontem. O presidente diz ainda instruiu o Ministério de Relações Exteriores e a Embaixada do Brasil na venezuelana Caracas a avaliarem as medidas de assistência que o Brasil pode tomar para ajudar os atingidos. Ainda ontem à noite, o Itamaraty divulgou nota declarando que não há brasileiros registrados entre as vítimas até o momento. Em nesta quinta-feira, em Mato Grosso do Sul, o presidente Lula disse que conversou com o presidente da Venezuela, Deus Rodrigues.
2: Nós fizemos uma reunião com vários ministros agora. Eu falei dentro da Elcio da Venezuela de manhã, pergunto para ela o que ela precisa que a gente fizesse. E nós estamos indo vários ministros para mandar tudo o que necessário mandar para a Venezuela. Água, bombeiro, defesa civil, comida, remédio.
6: E pela mesma rede social, o presidente penizou o povo colombiano pelo processo democrático iraniano que elegeu Abelardo de la Espriella nas eleições do último domingo. Lula destacou a amizade entre Brasil e Colômbia e disse que ela é fundamental para a superação de desafios comuns como a preservação da Amazônia, o enfrentamento da presa e o combate ao crime organizado. Reportagem Thaís Vitória.
4: E agora, o presidente Lula ligou em uma rede social que vai enviar nessa sexta uma missão.

0: humanitária de busca e resgate urbano na Venezuela.
1: O Brasil vai enviar um KC-390 da aérea brasileira que vai sair de Guarulhos com 33 bombeiros técnicos da Defesa Civil Naval, Agência Nacional de Comunicações, 9 toneladas de equipamentos para socorro vítimas.
0: No sábado, vai enviar equipamento para a montanha de um hospital de campanha, purificadores de água com painel solar, medicamentos e material médico para cirurgias.
1: Afirma também que segue acompanhando o trabalho de resgate e o Brasil vai prestar todo o apoio necessário ao povo venezuelano.
0: Os benefícios tarifários do Acordo de Livre Comércio entre o Mercosul e a União Europeia começaram a durar no mercado.
1: Com eles, inúmeras oportunidades de negócio, sim, para empresas brasileiras no continente europeu, inclusive para as pequenas
0: e médias. E o governo do Brasil levar aos empresários mais conhecimento sobre essas oportunidades. Por isso, amanhã, passaram uma plataforma voltada para
1: isso. Quem nos conta os detalhes sobre isso é o presidente da Agência Brasileira de Promoção das Exportações, a APEX Brasil, Laudir Miller. Fala conosco, vivo de São Paulo agora. Boa noite, presidente.
2: Boa noite.
1: Presidente, amanhã você vai participar junto com o presidente Geraldo Alckmin e o ministro do Desenvolvimento, Indústria, Comércio e Serviços, Elias Rocha, encontro apresenta a eles as oportunidades de negócios que podem surgir a partir da entrada em vigor do acordo de livre comércio entre o Mercosul e a União Europeia, né? Oportunidades são essas.
2: Olha, são oportunidades trilhões. O acordo do Mercosul Europeia está trazendo maiores mandos dos blocos do mundo, maiores blocos econômicos. E para serem uma ideia, a Europa traz de fora, toca, importa 3 trilhões de dólares. E o acordo ele vai abranger mais 9 produtos, que de 5 mil produtos estão com tarifa zero. E o que significa na prática? Que por exemplo, esse acordo para exportar mel para a Europa, o produtor brasileiro pagava 17%. Tarifa, imposto. Para exportar uva, tinha que pagar 11%, 12%. Para exportar máquina, tinha que pagar imposto também. E com o acordo, essas tarifas vão reduzir. Nós temos 5 mil produtos que a tarifa é zero. Nossa, vai meter muito impostos do Brasil e vai dar isso a um mercado de 3 trilhões de dólares.
0: E vocês vão apresentar também, né, Dente, ferramentas para que esses empresários possam aproveitar melhor essas oportunidades. Uma delas é uma plataforma envolvida pela APEX Brasil sobre produtos brasileiros aptos a disputar espaço no mercado europeu. Fala mais pra gente sobre essa plataforma, como é que ela vai funcionar?
2: É mesmo, né? Porque o que a gente quer é que cada empresário ele possa ter a exata noção qual que é a situação do produto. Veja, eu produzi aqui o produto, ele, afinal de contas, a tarifa cair, não, porque é. Qual o benefício desse acordo, né? Então, a ferramenta, ela é disponível, é uma ferramenta que pode ser usada no computador, pode ser usada no celular, e cada um vai poder saber exatamente a sua situação, o produto que ele tem, o quanto está sendo oficiado. Qual a oportunidade, né? Só o primeiro passo. O que a gente quer é que esse empresário possa transformar essa oportunidade em negócio, e por isso que o PEX, junto com os parceiros, já planejamos em uma programação de nos últimos 2 meses, até julho do ano que vem, nós fazer 150 TV de negócios só para cada europeu, onde pretende aí beneficiar em torno de 2 a 6 empresas para que o empresário conheça a oportunidade, hein? Mas principalmente conhecendo essa oportunidade, pode encontrar compradores europeus e sim exportar e fazer negócio.
1: E essa plataforma estimula pequenas empresas brasileiras a entrarem nesse mercado trilionário, né, que o senhor falou. O estímulo a exportar sua empresa de pequeno porte é um metas ex para os próximos anos, né?
2: Exato, Luciano. Isso é muito importante. É que todo mundo que está ouvindo a voz do Brasil, os empresários, as nossas cooperativas, os nossos produtores, acredita que a exportação é possível para todo mundo. É possível para os médios, também é possível para os pequenos. Precisa, tem que se preparar, tem que entender o mercado, e nisso o Brasil pode ajudar muito. Com ferramentas de inteligência de mercado, plano de negócio e principalmente participar das nossas feiras, nossas rodadas de negócios. Tanto no interior como no Brasil, a gente traz comprador internacional no Brasil. Então, essa é uma mensagem, é uma grande oportunidade para todos, pequenos e médios também, oportunidade, se prepararem com o nosso apoio, a gente tem uma chance muito boa de também as oportunidades de viável e transformar em negócio deles.
0: O senhor mencionou anteriormente alguns itens que vão estar beneficiados aí do acordo, por exemplo, a papil, né, o que vai ter essa redução tarifária para exportação para a Europa. Esses itens, eles coincidem com aqueles que vão ter aumento de tarifas imposto pelos Estados Unidos, né, no, na última ação. A minha pergunta é, as oportunidades da Europa, ela vai ajudar a reduzir o impacto dessa taxação norte-americana?
2: Sim, elas podem, né? Estados Unidos continua sendo um mercado muito importante. A gente continua provendo as empresas e produtos brasileiros nos Estados Unidos. Essa é uma grande oportunidade que se abre bem para os exportadores brasileiros.

0: para vocês terem uma ideia, do Brasil para os Estados Unidos, a gente comprar janeiro a maio do ano passado, janeiro a maio deste ano, houve uma redução em torno de US$ 1 bilhão da nossa exportação. Só que ao mesmo tempo que nós caímos a exportação para os Estados Unidos, o Brasil aumentou a exportação para a Europa. Nós exportamos a mais 1,5 bilhão para a Europa. Nós exportamos 8 bilhões mais para a China e exportamos, por exemplo, para a Índia, quase US$ 2 bilhões a mais também. Embora caída a exportação para os Estados Unidos, o Brasil bateu recorde de exportação esse ano, a gente pega janeiro a maio, onde temos US$ 12 bilhões a mais. E interessante, Luciano, as duas empresas que estão no PEC, que a gente trabalha, que a gente apoia e exportam para os Estados Unidos, nós tivemos 72% dessas empresas, elas diversificaram o mercado. Elas continuam exportando para os Estados Unidos, passaram a exportar para outros
1: mercados. Presidente, nós temos apenas um minutinho a mais. Atualmente, o comércio entre Brasil e União Europeia multa cerca de US$ 100 bilhões por ano. Você já tem uma estimativa de quanto esse fluxo pode crescer com a entrada em vigor nesse acordo?
0: Luciano, fizemos um estudo pegando só 543 produtos que a gente está priorizando. Só esses 543 produtos, nós estimamos da Apex, nesse estudo, que são os produtos vitais, eles podem render no Brasil, no curto, nos próximos 12, um incremento de ação de US$ 1 bilhão. Basta colocar que a gente tem não só esses 503, mas a gente tem milhares de outros produtos também, oportunidade de modo que eu acho que a gente está com uma expectativa muito positiva de ter um crescimento pelo menos US$ 1 bilhão nos próximos para.
2: Então, nós conversamos com o Aldemir Miller, presidente da Apex Brasil, agente brasileiro de promoção de exportações. Muito obrigado pela sua entrevista aqui, a voz do presidente.
0: Obrigado, boa noite a todos.
1: Tirar a educação, lazer, proteção à criança e adolescente é um dever do Estado e de toda a sociedade, como estabelece a Constituição Federal.
2: Realidade ainda distante para mais de 1.600.000 de todo o país submetidos ao trabalho.
1: Para mudar esse cenário, o Ministério do Trabalho lançou o novo plano na sua erradicação do trabalho infantil.
2: Das válidas a 2035, a iniciativa quer fornecer a rede de fiscalização e assistência social em todo o Brasil.
3: Educar, estudar e se desenhar, ditos que ainda estão longe da realidade de milhões de crianças e adolescentes brasileiros no IBGE. Em 2024, o país registrou cerca de 1.650.000 crianças e adolescentes entre 5 e 17 anos em situação de trabalho infantil. O Nordeste construiu o maior de casos com 506.000 crianças e adolescentes nessa situação, seguido pelas regiões Sudeste, Norte, Sul e Oeste. Entre as principais causas estão a desigualdade social, a baixa renda familiar e a evasão escolar. No Brasil, qualquer trabalho proibido a menores de 14 anos, de 14 aos 16 anos, só permitido na condição de jovem aprendiz. Para evitar esse lema, o Ministério do Trabalho lançou o Plano Nacional de Prevenção e Educação do Trabalho Infantil e Proteção a Adolescentes no Trabalho, com vigência 2035. Uma conquista coletiva, destacou o Roberto Guimarães, coordenador de retificação do trabalho.
4: Esta quarta edição representa avanços significativos e com maior estabilidade, continuidade, capacidade e planejamento a longo prazo.
3: O documento reúne metas, indicadores e estratégias para fortalecer a proteção de crianças e adolescentes em todo o país. Após construir de forma coletiva, participação do governo, trabalhadores, empregadores, sistema de justiça, sociedade civil e organismos internacionais. Para o Ministro do Trabalho, Luiz Pinho, de associação de monitorar, fiscalizar as metas do plano e conter o trabalho infantil.
5: Esse é o compromisso deste quarto plano. O compromisso de todos para que nós possamos sonhar e trabalhar para realizar sonhos para um dia ser declarado trabalho infantil erradicado.
3: Para a doente de Sergipe, representante do comitê que bateu o novo ano, lugar de criança não é no trabalho, é na escola, no brincar e na oportunidade de sonhar com o futuro.
6: É por isso que esse plano ele é muito mais documento. Ele representa a construção de oportunidades e para que crianças e adolescentes eles sonham realmente estar na escola, isso é o que sempre quer na nossa.
3: Com duração de 10 anos, o plano vai orientar as políticas públicas de combate ao trabalho infantil em país. Meta é fortalecer a rede de proteção, garantir que crianças e adolescentes tenham acesso à educação, ao lazer e ao desenvolvimento pleno de projeto vida. Repórter Pablo.
1: Essas foram notícias do Governo do Brasil.
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2: Agora com as notícias do Poder Judiciário e do Congresso Nacional. Boa noite.
1: Boa noite para você. Amanhã.

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2: STF começa a julgar a esquerda.

0: questiona a exclusão com autismo para isenção de impostos na compra de veículo.
1: Se trata válido uso da menta conhecida como teimosinha em execuções tais.
0: Presença anual do eleitor.
1: Boa noite, eu sou Marcela Luiz.
0: E eu sou o Terlino.
1: O Subtribunal Federal começou a analisar dispositivo, regulamentação, reforma tária e restringirão a isenção imposta na compra de veículos de pessoas com deficiência.
0: Discussão envolve as regras de isenção do imposto sobre bens e serviços da contribuição aos bens e serviços institutos pela reforma tributária.
1: Nova legislação, pessoas com deficiência têm direito à alíquota zerada compra de veículos, mas o benefício foi restrito ou exclui situações que demandam suporte à mobilidade, como o autismo nível 1. Na sessão de hoje, o plenário tomou as partes do processo. Depois, o julgamento foi suspenso e está retomado em outra data ainda a ser definida. Alteração automática de ordem de bloqueio via Cisbaje pela chamada teimosinha, medida legítima para efetivar a execução, cabendo ao executor mostrar causa impeditiva gravando.
0: Essa tese do STJ deve ser seguida pelos tribunais de país. Show.
2: A teimosinha permite petição automática das ordens de bloqueio de dinheiro nas contas bancárias do devedor sem necessidade de nova decisão judicial. Para o relator na primeira sessão do STJ, o ministro Sérgio Corina, essa ferramenta contribui para a efetividade da execução, a dar um razoável processo e a eficiente prestação jurisdicional, além de contribuir para impedir o esvaziamento de ações pelo devedor e aumentar a exigência de localização de ativos financeiros para satisfazer o creditor. Ainda segundo o ministro, o risco de a teimosinha alcançar valores protegidos por lei é controlado pelos meios legais de execução e pelo poder do juiz cancelar indisponibilidades irregulares ou excessivas.
1: TCE lança manual do eleitor. Guia reúne principais orientações para quem vai participar das eleições 2026.
0: O anúncio foi feito pelo presidente do TCE, ministro Cássio Nunes Marques, durante a sessão da quinta-feira. Estão furtando.
3: Além das versões impressa e digital do manual, a iniciativa também prevê vídeos explicativos no canal da Justiça Oral no YouTube, um site exclusivo, conteúdos nas redes sociais do tribunal. Entre as ações estão a autoridade de apresentar um documento oficial com foto para votar e a proibição do celular na cabine de votação, medida que garante o sigilo do voto. O presidente também destacamento do programa Teu Voto Importa, que amplia a inclusão e acessibilidade nas eleições e busca incentivar especialmente a participação de jovens de 16 e 17 anos no processo eleitoral.
1: Estatal é condenado a indenizar lista de RH ameaça com crédito.
0: A trabalhadora deve ter R$12 por dano morais. Marja Lacerda.
4: A lista cabe uma empresa que presta serviço para a Selec Distribuição em Blumenau, Santa Catarina. Na empresa foi vendida. O salário dos empregados passou a atrasar. Um deles, no ato de desespero, fez a analista refém, ameaçado de morte. Ministros do ST, a Selec como empresa contrate, em é responsável por cumprir as de segurança no pedindo que a trabalhadora terceira fosse exposta à situação de risco.
1: Justiça Federal adia pedidos do MF e termina com solução de indígena no Pará.
0: Desgovernamentais foram condenados a pagar de R$2 milhões nos coletivos por omissão histórica. Vanessa Beira.
5: A Senta reconheceu a validade do decreto estadual publicado em 1945, que garante o direito do território ao povo indígena a mandar no Pará. A pagamento de indenização por danos mais coletivos e por omissão histórica, o governo do Pará, o Instituto de Terras do Pará, a União e a TAI, deverão fazer estudos técnicos e realizar a retirada ocupante irregular da área.
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1: Uma boa noite.
0: Até amanhã.
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0: Groba.
1: Sou Humberto Pinheiro.
0: E estes são os destaques do Jornal Senado. Começa agora.
1: Próximo presidente da República enfrentará desafio de ajuste fiscal. Aponta relatório da IFE.
0: Discussão com STF sobre controle de gastos públicos repercute em Senado.
1: Nova lei aplicamento no Sul para pessoas com dor crônica.
0: Boa noite.
1: Boa noite.
0: Existem dores que são meses ou anos, afetam milhões de brasileiros e podem comprometer o trabalho, o sono e a qualidade da vida.
1: Para ampliar o atendimento a esses pacientes, uma nova lei garante assistência integral pelo Ciclo Dia Nacional de Conscientização e Enfrentamento da Dor Crônica. A Marcela Pinha tem mais.
0: Pessoa que convive com dor crônica agora tem.

0: direito a atendimento integral pelo SUS, teve acompanhamento na República e determina que o passe seja informado sobre riscos e possíveis efeitos adversos dos tratamentos. Segundo a Sociedade Brasileira de Estudos da Dor, a condição atinge cerca de 100 milhões de pessoas no Brasil. Para o senador doutor e do Progressistas de Roraima, a medida corrige uma lacuna no acesso ao tratamento.
1: É um tema importante que é negligenciado pelo nosso Sistema Único de Saúde, que tem um tripétrio: universalidade, equidade da integridade, que é o SUS. Ao fazer a defesa do projeto, você beneficia pessoas para que elas tenham acesso amplo e rápido ao sistema de saúde, pessoas com dor crônica, e eu me incluo aqui, e assim é com muitas pessoas.
0: A nova lei também cria o Dia Nacional de Conscientização e Enfrentamento da Dor Crônica em 5 de julho. A data será representada pela Cor Verde e estimular campanhas sobre prevenção, diagnóstico, opções de tratamento e combate ao preconceito contra quem vive com dor constante. Para a senadora doutora Eudória, do PSD de Alagoas, a criação de uma data nacional tem um papel estratégico na ampliação da conscientização e na mobilização de profissionais e gestores em torno do tema.
2: A iniciativa confere visibilidade a uma condição que afeta milhões de brasileiros e que, muitas vezes, é muito invisível, bate por a crônica. Promete a qualidade de vida, limita a autonomia e interfere nas relações sociais, famílias e profissionais, confirmando um importante desafio para o sistema de saúde e para a sociedade.
0: O projeto teve origem na Câmara dos Deputados e aprovado pelo Senado em maio, sob reitoria do senador Flávio Arnes, PSB do Paraná. Regulamentação pelo Executivo deverá detalhar como e acompanhamento será sido no SUS.
3: E o senador astronauta Marco Pontes, do Rio de São Paulo, defendeu que avaliação para o exercício da atividade médica será realizada pelo Conselho Federal de Medicina, não pelo Ministério da Educação, como prevista a provisão pelo governo federal. A porta torna obrigatória a aprovação do exame nacional de profissão. O texto já em vigor, mas ainda precisa ser analisado pelo Congresso Nacional.
4: Segundo o TAR, certificação dos profissionais deve ficar sob responsabilidade da entidade representa a categoria, de forma semelhante ao que ocorre com a Ordem dos Advogados do Brasil, já que iria avaliar formas dos estudantes, além de fiscalizar a idade, curso e graduação. Para Marcos Fis, é necessário separar as funções de formação e fiscalização. Prima, o órgão responsável pelo ensino, não deve ser o mesmo encarregado de testar a proficiência dos futuros médicos.
5: A função do Conselho Federal de Medicina é avaliação dos profissionais. Assim como é feito na advocacia, você tem cursos de formação de advogados e você tem OAB para que o profissional possa ser certificado pelos seus pares para poder exercer essa profissão. Mesma forma.
3: O Supremo Tribunal Federal vai analisar a proposta como uma vinculante que pode pedir a criação de despesas públicas ou a concessão de benefícios sem a indicação do emparçamento e da fonte de recursos para os teatros.
4: O tema repiu no seu. Os descontos Alexandre Cruz.
6: Na opinião do senador Eduardo Giro do Novo Ceará, o Brasil não precisa escolher entre responsabilidade fiscal e ativismo judicial. O caminho correto na opinião dele é cumprir a Constituição, quitar a lei de responsabilidade fiscal e reservar o papel de cadeia. Já o senador que eu visto antes do PDB do Paraná classificou oportuna proposta súmula atlante.
7: Vem no momento que o país está ampliando gastos, desrespeitando a lei de responsabilidade fiscal. E é preciso que eles querem que essa lei seja cumprida, corra o Supremo, que o Supremo tenha um instrumento dessa súmula vinculante para facilitar os julgamentos e para que realmente a lei de responsabilidade fiscal seja respeitada.
6: Para Marcos Pena, diretor executivo da instituição fiscal independente, órgão vinculado ao Senado, como uma de suas atuições gerar um impacto fiscal, especialmente os decorrentes de decisões dos poderes da República, a ativa é redundante. Ele explicou que a Constituição e de responsabilidade fiscal já exigem que a gasto extra proposto venha acompanhado de medida compensatória, com corte de despesa ou aumento de tributo.
3: E quem é a presidência da República no próximo ano terá à frente o grande desafio, equilibrar contas públicas.
4: O relatório de instituição fiscal independente alerta que medidas de ajuda a dívida do governo alcançaram o recorde na próxima década. A reportagem é de Douglas Tilho.
8: Segundo a idade, a estabilidade em alguns dos maiores produtores de petróleo do mundo pressiona a inflação e prejudica o poder de compra das famílias, o que deve levar o Banco Central a manter uma política de juros alto por mais tempo. Assim, o relatório prevê que a inflação fecha o ano em 5%, resulta acima da teto data e taxa Selic no apenas 0,25 ponto percentual. O diretor da IFE, Alexandre Andrade, explicou como esse processo acontece na prática, dando o exemplo do dia.
9: O diesel mais alto vai estar afetado, custo de transporte de mercadorias, isso tudo é reparado por preços dos produtos. Então, dependendo dos desligamentos do conflito, isso já é muito ruim para os índices de inflação.
8: Apesar desse aspecto negativo, o Brasil pode beneficiar em outro ponto, ao menos no curto prazo. Como grande produto de petróleo, o país aumenta o preço da venda, ganha dividendos pagos pela Petrobras e ainda melhora a arrecadação de tributos, com meta fiscal no ano, mas o reforço da preocupação com o aumento constante de dívida pública, que segundo o dito, pode chegar a níveis insustentáveis.

0: em 2036.
1: Alci Lucas, ele do Federal, está com relação à Frente Parlamentar Mista de Defesa dos Feites. Segundo o parlamentar, a iniciativa busca fortalecer a atividade das FESLIV e valorizar os trabalhadores
2: do setor. Alci referiu ainda projeto de autoria da senadora Leila Barros, do PT do Distrito Federal, propõe a criação de regras para impedir que os feirantes que trabalham há pelo menos 5 anos na mesma feira precisem se submeter à citação e tenham o direito de transferir o ponto para famílias.
3: Eles estão se passando por ofício porque o governo não tem sensibilidade de querer licitar os das feiras, quer dizer, os grandes empresários que têm vão lá e vão ganhar ação.
1: Fim das 6 pontos, interação de debate temático do Senado. Acessar no dia 1 de julho. O UOL vai discutir os impactos sociais, econômicos e produtivos da redução da jornada de trabalho.
2: PEC, avada pela Câmara, reduz a semana de 44 para 40 horas. Garante 2 dias de descanso e prevê uma implementação atual de 15 meses. Repórter Lan Dias.
4: Devem participar do debate especialista, presentes do governo, do setor ativo e dos trabalhadores. O presidente do Senado, Davi Abri, tem como a presença da Funcional, prefeitos e prefeitos. O senador Randolfo Rodrigues, do Amapá, deu expectativas de texto antes do sucesso parlamentar.
5: Então nós estamos 17 para votar no fim da por uma intuição daquela assim. Eu estou confiante que antes de entrar em recesso nós apreciamos.
4: Mário Stugmans, do SDB Paraná, disse que a aposta seria acertada em período próximo às eleições.
6: Votar as coisas em período eleitoral é uma loucura. A escala por um é a maior de todas as bombas fiscais que podemos aprovar.
4: A proposta de emenda constitui que acaba a escala por um já foi aprovada na Câmara dos Deputados.
2: Edição de Proba, Trabalhos Ticos de Jurira, Jornal Nado fica por aqui. Aqui agora as notícias, Câmara dos Deputados. Boa noite.
1: Boa noite e até amanhã.
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8: Esse projeto de ampliação de direitos do esporte feminino.
9: Propostas ampliam subte para mulher grávida e mãe estudam.
10: Câmara diz emissão documento a vítima de violência doméstica.
11: A metade provam o símbolo e identificação da pessoa.
12: Boa noite. Os deputados aprovaram um projeto que estivesse o símbolo nacional para identificar pessoas idosas. Isso pode ser agora o Senado, como informa o Porta e Sopissan.
13: A Comissão de Constituição e Justiça e Câmara aprovou o projeto que institui um novo símbolo nacional de identificação de pessoas idosas. O símbolo mais conhecido é de uma pessoa curvada com bengala. Pelo projeto, essa imagem se substitui por um novo símbolo. Uma pessoa com inscrição senta mais. O texto altera o estatuto da pessoa idosa e a lei de atendimento prioritário. Determina o novo símbolo seja utilizado em assentos preferidos no transporte ativo, vagas de estacionamento, filas e casas prioritárias, além de sinalizações destinadas ao atendimento inicial da população idosa. Justificativo do projeto, o órgão do deputado Abreu no SD Bahia argumenta que o símbolo ao passo mesmo negativo ao tipo de perecimento, associando a pessoa idosa à fragilidade e limitação física. A relata projeto na Comissão de Constituição e Justiça, de Maria do Rosário, do Rio Grande do Sul, afirmou que o país vive mudança no perfil da população.
14: Nós estamos cada vez velhos, mas querer longevidade com qualidade de vida. As duas palavras que a gente parece, a gente fala sobre mundo produtivo, estamos aposentados. E quando estamos aposentados, falamos em inativo.
13: O projeto não muda direitos e cria benefícios para a população idosa, apenas altera a identificação visual. Padronizar o símbolo, segundo a Maria Rosário, também é no reconhecimento dos direitos das pessoas em diferentes ambientes.
14: Esses símbolos usados no plano nacional contribuem também para que, independente do letramento da pessoa, a gente opre uma vaga de estacionamento, um espaço, fila e faça cumprir as demais leis, seja na saúde, seja no estacionamento, como eu falei, seja em todas as leis. Então, eu creio que criar esse símbolo hoje faz uma diferença para um Brasil que quer ser dignidade e direitos. Respeito a tudo, a pessoa idosa.
13: Alguns lados já utilizam símbolos de identificações, mas agora o projeto institui a imagem como símbolo oficial do país. Aprovado pelas comissões da Câmara, o projeto irá para o Estado. Da Câmara de Brasília, Fia Peçan.
7: Segurança Pública.
9: Edson Barro, PL de São Paulo, apresentou o projeto que cria um sistema de alerta por aplicativo para as vítimas de violência doméstica e a apreensão de agressores monitorados por todos eletrônicos.
15: Adson Barroso ressalta que a ferramenta permite para o serviço de emergência o envio da localização em tempo, registrando as violações como elemento de prova. Acrescenta que, segundo o projeto, o poder público poderá fornecer celular à vítima atendida.
7: Voção.
9: A Câmara dos Deputados aprovou prioridade na emissão de documentos para mulheres vítimas de violência doméstica. A repórter Júlia Lopes conta como deve funcionar.
16: Mulheres vítimas de violência doméstica que tiverem documentos destruídos ou roubados pelo agressor poderão ter atendimento prioritário, missão de documentos. A medida está prevista no projeto.

0: projeto de do deputado Duda Ramos do Podemos de Roraima, aprovado por Comissão de Constituição e Justiça da Câmara dos Deputados. Proposta era a Lei Maria da Penha e também poderá beneficiar dependentes da vítima. A mudança busca fortalecer a proteção e a autonomia das mulheres ao conhecer a importância da documentação pessoal para garantir independência e acesso a direitos. Texto prevê atendimento prioritário em alguns de identificação civil, cartas e demais entidades responsáveis pela emissão de documentos com medidas de segurança e proteção da privacidade vítima. A regra vale para todos os documentos pessoais da mulher e de seus dependentes. O relator do posto, deputado Diego Garcia, do União do Paraná, destaca que o projeto prevê mecanismos de proteção e sigilo durante todo o processo.
1: A comprovação será feita presencialmente por meio do boletim de ocorrência ou outro documento equivalente que prove a situação de violência doméstica. E um ponto muito importante, o projeto também garante que todo esse processo seja feito com segurança e sigilo, protegendo a vítima e evitando com risco adicional à sua integridade.
0: O texto aprovado também altera o Código Penal. Assim, tem sido arbitrar ou destruir documento da mulher ou de dependência, classificada como vida psicológica contra a mulher. O projeto que garante prioridade na emissão de novos documentos para vítimas de violência doméstica segue agora para análise no Senado. Da Rádio Câmara de Brasília, Julia Lopes.
2: Direitos Humanos.
3: Projeto que obriga as agressivas a participar do programa de prevenção de violência de seguir punado. A repórter Paula obtém os detalhes da proposta.
4: Comissão de Constituição e Justiça da Câmara aprovou um projeto que obriga pais responsáveis que praticam violência para criança ou adolescente a participar de programas de prevenção desse tipo de agressão. Relatora na CCJ, a deputada Laura Carneiro do PL do Rio de Janeiro, disse que o texto se harmoniza com o Constituição Federal que assegura as crianças com prioridade, proteção integral, resguardo contra toda forma de negligência, violência, crueldade e opressão. O texto aprovado modifica tudo criança e adolescente para estabelecer que verificar a hipótese de violência física, sexual, psicológica, negligência ou a autoridade judicial poderá determinar, além do afastamento do agressor, moradia, sem ingresso em programas de prevenção de violência contra crianças ou adolescentes. O alto projeto, o deputado José Medeiros, do PL de Mato Grosso, disse que a proposta caminha no sentido de trabalhar a saúde mental desses agentes.
5: Um projeto muito importante, porque trata, inclusive, sobre saúde mental. Temos vários casos de violência doméstica com crianças e que chega ao óbito. Esse projeto, ele e a atuação do juiz, dar instrumentos para que os possam, não só questão da pena ali, que ele tem que ir até isso, mas também demandar um tratamento para a saúde mental do pai ou da mãe que tiver envolvido em casos de violência contra criança.
4: Aposta que obriga pais ou responsáveis que tenham praticado violência contra criança ou adolescente a partir de programa de prevenção desse tipo de agressão já seguir para análise do NAD, a menos que haja recurso para a votação antes pelo plenário da Câmara. Rádio Câmara de Brasília, Paula Bittar.
6: Justiça. Para a proibição de candidatura a tutelar de pessoas condenadas por crimes graves. A repórter Gabriele Pires nos conta quais são os casos.
7: Câmara dos Deputados aprovou uma proposta que proíbe a candidatura ao Conselho Tutelar de pessoas condenadas crimes graves. Atualmente, para ser integrante de Conselho Tutelar, os candidatos devem ter reconhecido idoneidade moral, mas ela não lista critérios para requisito. Por isso, a deputada Ana Paula, do Partido dos Trabalhadores de Catarina, apresentou mudança para impedir que candidatos por crimes graves com o Conselho Tutelar algum de fiscalização que busca garantir que crianças e adolescentes tenham seus direitos respeitados. Os membros são eleitos da município a cada 4 anos. A autora da proposta, deputada Carla do PSD do Rio de Janeiro, que foi secretária de Assistência Social, deu a importância dos conselheiros tutelares na proteção de crianças e adolescentes que estão em situação de vulnerabilidade. Ela julga que não pode ser conselheiro tutelar é pessoa.
8: Não pode ser conselheiro tutelar que ele um crime. Né? Mesmo que ele tenha cumprido a sua pena, ele tem sob a sua tutela aquele delito que foi metido na sua história.
7: O texto aprovado foi elaborado pela relatora. Laura que define os crimes graves como aqueles previstos em algumas leis de combate à violência, como a lei de hediondos, dos crimes previstos na lei Maria da Penha, a crimes de injúria à criança e adolescente, racismo e de impiedade administrativa. O projeto que proíbe a candidatura ao cargo de conselheiro tutelar de pessoas condenadas a crimes graves foi aprovado por todas as comissões e segue agora para análise do Senado. Da Rádio Câmara de Brasília, Fabiana Pires.
2: Economia.
3: Dimas Adelha do Rio de Janeiro apoia o projeto que proíbe a exploração, a oferta e a publicidade de apostas de fixa. A proposta revoga a legislação, regulamento BETS e prevê o bloqueio de plataformas aplicativos, transações financeiras das atividades.
6: Dimas Adelha alerta para o aumento do endividamento das famílias e para os prejuízos à saúde mental associados às apostas online. Do ele, a ideia é contra os impactos socioeconômicos dessa atividade prevê

0: inclusive plans para quem afastaram as suas plataformas proibidas.
1: Começou a revogação de conflito de alemães, japoneses e italianos por causa da Segunda Guerra Mundial. A repórter Neves textualiza a proposta.
2: Ação de Ação Exterior da Câmara a projeto do deputado Kim Kataguiri destinou a regar um decreto de 1242 que tinha por objetivo fiscar bem alemães, japoneses e italianos. Durante a Segunda Guerra Mundial, de 1939 a 1945, Japão e Itália se alinharam ao governo de Adolf Hitler e formaram o eixo. No Brasil, o presidente da época era Getúlio Vargas, que ao final do conflito se alinhou a adversários do eixo. Grupo chamado de Aliança, formado por França e até Estados Unidos e a antiga União Soviética. Foi nesse contexto da guerra que o governo brasileiro tomou o decreto agora revogado. Kim Kataguiri ressalta que japoneses, alemães e italianos não tinham nenhuma influência ou participação nas decisões políticas e militares tomadas pelos governos de seus países durante a guerra. Para o deputado, ter o decreto vigor não faz nenhum sentido e afronta princípios de justiça e igualdade. Autor do texto, o deputado Luiz Felipe de Orleans e Bragança, do PL de São Paulo, afirma que a norma já era injusta em 1940. Ele ressalta que imigrantes alemães, japoneses e italianos e seus descendentes jamais deveriam ter sido punidos pelas ações dos governos do eixo. Hoje, na opinião parlamentar, o decreto contraria o Estado Democrático de Direito.
3: Na diplomacia, os gestos muito antes. Esperamos que a revogação de norma cruel sirva como gesto de amizade em face a países caros à política externa brasileira e relações internacionais do país.
2: Ainda em 1946, um decreto tão presente, Eurico Gaspar Dutra, devolveu bens e direitos do cidadão italiano. Propriedades confiscadas de alemães e japoneses foram instituídas ao longo dos anos. Apesar disso, o decreto de 1942 nunca foi revogado. A última propriedade tomada pelo governo brasileiro na época era uma escola japonesa localizada em Santos, no litoral de São Paulo. Em 2008, o prédio foi devolvido à Associação Japonesa de Estudos como parte das comemorações dos 110 anos da imigração japonesa para o Brasil. Os bens não reclamados são incorporados ao patrimônio da União. O projeto que rega decreto de Getúlio Vargas que confiscava bens de alemães, japoneses e italianos ainda será analisado pela Comissão de Constituição e Justiça. Da Rádio Hora de Brasília, Maria Alves.
0: Educação. Protas ampla rede de apoio para grávidas e mães que estudam. A reportagem é de José Carlos Oliveira.
4: Comissões dos deputados analisam os projetos que ampliam o apoio a estudantes grávidas período pós-parto ou que estejam amamentando. A intenção é criar condições de escolas e idades para que possam ter cursos normalmente. A relatora da Cristo do PE de Janeiro apresenta o texto consolidado as propostas nas comissões da mulher e de previdência e assistência social.
5: Que tem um momento que é sagrado a mulher que a gente mata de... É também justo a mulher justamente por estar grávida, por estar passando por...

0: com um tempo um pouquinho mais dilatado, porque é uma questão de direito. Então, no ambiente acadêmico, a gente precisa de oferta mesmo, de espaços que possa a mulher amamentar o seu bebê, que ela possa, de repente, trocar uma fralda do bebê, se ela tiver que, por alguma razão, levar esse bebê, eventualmente, questões de acesso remoto para esta mulher, para que ela tenha a possibilidade de não deixar e não negligenciar, em hipótese alguma, a sua vocação primária, que é justamente a maternidade, mas também sem sacrificar, de alguma forma, os seus sonhos, os seus projetos.
1: De acordo com o texto, os mesmos direitos serão garantidos às estudantes que adotarem uma criança ou receberem guarda judicial para adoção. Nesses casos, o prazo do benefício é limitado a 120 dias, o mesmo da licença maternidade. A proposta ainda vai passar pela análise das comissões de educação e de Constituição e Justiça. Da Rádio Câmara de Brasília, José Carlos Oliveira.
2: Saúde.
3: O projeto de Florentino Neto, do PT do Piauí, garante que laudos, exames e relatórios médicos emitidos por profissionais da rede privada sejam aceitos pelo SUS. De acordo com o texto, os documentos poderão ser usados para encaminhamentos, regulação de consultas e continuidade de tratamentos na rede pública.
4: Florentino Neto acredita que a medida evita a repetição de consultas e exames já realizados. Segundo o deputado, o objetivo é reduzir a burocracia e acelerar o acesso dos pacientes a diagnósticos e a atendimentos especializados.
2: Esporte.
3: Projeto que busca ampliar a promoção de grandes eventos de esporte feminino avança na Câmara. A repórter Silvia Munhato tem os detalhes.
5: A Comissão de Esporte da Câmara aprovou o projeto para obrigar as entidades esportivas responsáveis pela organização de grandes eventos a adotar medidas de promoção do esporte feminino. A ideia é melhorar a visibilidade institucional, o acesso a estruturas esportivas adequadas e o desenvolvimento de categorias de base e formação profissional feminina. A proposta original da deputada enfermeira Rejane, do PCdoB do Rio de Janeiro, tratava do fortalecimento do futebol feminino com várias medidas para garantir a igualdade de gênero. A relatora, deputada Nélia Aquino, do Podemos de Minas Gerais, alterou a proposta, retirando alguns pontos que, segundo ela, já constam da Lei Geral do Esporte, e aproveitou para ampliar o alvo da proposta para todos os grandes eventos esportivos, não apenas o futebol. A deputada enfermeira Rejane apoiou as mudanças.
6: Quanto mais a gente consiga aprimorar uma proposta legislativa para valorizar, né, as mulheres, e eu tenho muita luta também com mulheres negras, com a população LGBT, enfim, eu acho que a gente tem que ir à frente. Não dá para retroceder.
5: O projeto que trata da promoção da participação feminina em grandes eventos esportivos será analisado agora pelas comissões de Defesa dos Direitos da Mulher, de Finanças e Tributação e de Constituição e Justiça. Da Rádio Câmara de Brasília, Silvia Minhato.
4: O projeto reconhece as seleções brasileiras masculina e feminina de futebol como manifestação da cultura nacional e símbolo da identidade brasileira. Autor da proposta, Hélio Lopes, do PL do Rio de Janeiro, destaca o papel histórico das equipes na formação da memória e do sentimento de pertencimento dos brasileiros.
3: O texto ressalta tanto a trajetória da seleção masculina quanto a contribuição da seleção feminina para a valorização do futebol. Segundo Hélio Lopes, as duas equipes ajudam a projetar a imagem do Brasil no exterior e reforçam uma referência esportiva e cultural.
4: Termina agora o Jornal Câmara dos Deputados, produzido pela Rádio Câmara, com trabalhos técnicos de Wellington Teles e apresentação de Tércia Guimarães e Luciana Vieira. Uma boa noite para você.
3: A Voz do Brasil volta amanhã. Boa noite.
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3: Gente, de volta agora com o som do Momentos pra gente curtir a segunda parte com muita música bacana pra você. Olha, como prometi já na abertura do programa, já vou estar dando de presentes aqui mais dois pares de ingressos para o Circo Celestia, um espetáculo maravilhoso. Circo Celestia, que está instalado ali na Avenida Mascarenhas de Moraes, na Faculdade Universo. E quem tá levando esses dois pares é a Deusina Darlene de Oliveira. Aí, Deusina! Ela é do Alto dos Carneiros, final do telefone 885. Pode passar aqui e apanhar os teus ingressos, tá bom? E quem tá levando um fogão de mesa, quatro bocas, maravilhoso, da linha Esmaltec, é Maria Alice Cristina Batista Serafim. Maria Alice, você ganhou, rapaz, o nosso fogão de mesa de hoje, você que mora no Arruda e tem o final do telefone 166. Nesse caso, você não vem buscar agora, tá? Você manda uma mensagem pra gente no nosso WhatsApp 973414765 dizendo que ganhou o fogão comigo. E aí, ô Marisa, ou a Zulaine vão te responder para pegar teus dados para fazer a tua nota fiscal, tá bom? Valeu, gente. Vamos começar as melhores? Já aviso logo, só tem pedrada. 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
2: Vamos falar da nossa tradução da noite? Vamos, é uma música linda, eu particularmente acho muito linda. Não é uma das mais belas do Bryan Adams, Stray From The Heart. É uma música lançada em 1983 do álbum Cuts Like a Knife. E foi uma das canções, assim, que ajudaram ainda mais a consolidar o Bryan como um dos grandes nomes da música romântica dos anos 80. Ela tem uma interpretação muito forte, sabe, de sentimento, falando de saudade, esperança e o desejo de ouvir as palavras verdadeiras de quem se ama vindo diretamente do coração, do fundo do coração. Só um trechinho para você já aquecer o seu coração. Você diz que é fácil, mas quem pode afirmar que conseguiríamos continuar desse jeito? Mas é fácil quando vem do fundo do coração. Fale comigo do fundo do coração. Diga-me que podemos ter um novo começo. Tá aí uma música que é sobre deixar o orgulho de lado e falar com o coração. Porque quando os sentimentos, quando eles são reais, de verdade, a sinceridade vale muito mais do que qualquer explicação. É uma canção relativamente simples, mas intensa e com certeza inesquecível. Bryan, de 1983, Stray From The Heart, já na tradução da noite.

0: Joana, tô fazendo falta no momento de amor da Recife. Musicão, hein? Que dá uma inspiração
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0: Pra mandar um abraço pra minha querida Maria Antonieta, curtindo a gente em Vertentes. Ela disse, manda aquele alô pra minhas sobrinhas Mariana e Alice, a Helena e todos ligados no seu programa. Que bom, obrigado. Como ela diz, né? Quem nunca errou que atire a primeira pedra. É sobre a frase da nossa reflexão. A gente vai falar já já sobre ela. Jorge e Val, lá em Bola na Rede, manda um alô pra gente, claro. Grande abraço pra esse casal top que mora no meu coração. Etelvina, ela tá com Andréia, o Mago Ferreiro, Guti Botelho, ainda a sobrinha Alessia com o marido Henrique e a filha Aurorinha e todos os moradores de Paulista, Olinda e Maria Farinha. Grande abraço para vocês. Cristiano Tartaruga, aí Cris, tá curtindo a gente em Carpina, uma abençoada madrugada para você também. Mari, tá aqui escondida, eu não vou ler teu recado não, Mari, não vou ler aqui só para mim, mas enfim, um beijão aí pra Ilana Vitória e o Dodó da Batatinha, ela é do Cabo de Santo Agostinho, curtindo a gente, cheiro pra tu, menina. Ainda a Deusina Darlene, tá curtindo momentos, mandando uma mensagem linda aqui, vou ler pra mim, viu? Cheiro carinhoso. Sueli Santos, curtindo momentos de amor, e a Nenê Feliciano, fechando com chave de ouro, desejando uma feliz sexta pra mim e pra todos os ouvintes. Beijão pra você, tá bom? Bom, vamos de música, né? Aqui a gente tem um DNA muito especial, a garganta tá falando. Meu Deus, cadê voz? Que eu não tenho. Going the Gang, Cherries.

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3: Ei, ei, ei, ei, essa é paulada. Guarde sua pedra, você também erra. E quem não erra, não é? Mas é curioso como algumas pessoas são rápidas demais para apontar os erros dos outros e lentas exageradamente demais para enxergar os próprios. Julgam, condenam, criticam, falam como se nunca tivessem falhado. Fala sério, fala sério. A verdade é que todos nós carregamos histórias que ninguém conhece completamente. Todos temos arrependimentos, decisões erradas, momentos dos quais não nos orgulhamos. Quem não, não é? E isso não significa aceitar tudo que os outros fazem, mas significa lembrar que ninguém é perfeito. Então, antes de condenar alguém, vale a pena olhar para dentro e reconhecer as próprias limitações, porque cada um leva nas costas o seu peso e renúncia. E a vida ensina que humildade constrói muito mais do que julgamentos. O lance é pensar duas vezes antes de apontar o dedo, porque a compreensão ela costuma aproximar muito mais pessoas do que a crítica, principalmente se for uma crítica destrutiva.
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6: Bom, chegou o momento que você estava esperando, não é? A nossa tradução da noite, um dos quadros mais esperados aqui no Momentos, e eu te confidencio uma coisa, eu coloco muito amor, muito coração quando eu vou fazer a escolha das traduções, enfim. Tem que ser músicas especiais. Se eu acerto todas, eu não sei, mas eu tento. Vamos lá viajar ao ano de 1983. Bryan Adams, Stray From The Heart, do álbum Cuts Like a Knife, uma das músicas mais marcantes do Bryan, que tem uma emoção muito forte, falando de sinceridade, da esperança e do desejo de ouvir as palavras certas, aquela palavra que vem do fundo do coração, aquela palavra verdadeira. Então vamos lá, Bryan, na tradução.
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0: Stray from the Heart, linda. Tem um toque de piano na introdução, maravilhoso. E eu te convido a ouvir agora, tá afim? Então chega batendo aqui, vai. Isso. Bryan Adams no Momentos.

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0: Vamos lá com Djavan.

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2: Eu resolvi uma coisa para falar contigo nessa noite. Sobre valorizar quem valoriza você. É, eu sei que muita gente olhou pro rádio agora e disse, eita, lá vem paulada. Porque vamos pensar direitinho. Existe uma diferença enorme entre lutar por uma relação e correr atrás de alguém que não demonstra o mesmo interesse. Muitas pessoas gastam tempo ferronho, energia e sentimentos tentando conquistar a atenção de quem não faz o menor esforço para permanecer perto. A verdade, gente, é que relacionamentos saudáveis, seja de amor, amizade, família, sei lá, qualquer coisa, precisam de reciprocidade. Não é justo que apenas um lado carregue todo o peso da relação. Você tem valor demais para viver implorando atenção, carinho ou consideração. Pense nisso. Quem realmente quer fazer parte da sua vida encontra maneiras de demonstrar isso todos os dias. Aprenda a investir mais em quem caminha ao seu lado e menos em quem só aparece quando lhe convém. É.
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as mais lindas de todos os tempos e uma noite muito massa aqui pelo som da Recife, claro. 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José Augusto.

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2: É o som do Momentos em 97,5, vivendo aqui a emoção através da música. Vamos aí para a nossa reflexão, sempre um conto muito massa que eu trago para que a gente possa aprender, para que a gente possa refletir e sermos pessoas melhores a cada dia. A trágica ausência. O telefone tocou às 2 da madrugada. Roberto acordou assustado quando ouviu a voz do policial do outro lado da linha. Sentiu algo estranho no peito. Em poucos segundos, recebeu a notícia que pai nenhum está preparado para ouvir. Seu filho havia sido encontrado morto, Pedrinho, que tinha apenas 14 anos. Enquanto seguia para o local indicado pela polícia, Roberto fazia a mesma pergunta sem parar. Como isso aconteceu? A resposta era difícil de acreditar. Pedrinho havia participado de um desafio que circulava na internet. Um daqueles desafios absurdos que aparecem nas redes sociais e prometem curtidas, aprovação e popularidade. Para Pedrinho, foi fatal. Quando Roberto voltou para casa naquela madrugada, a cama estava arrumada, os tênis continuavam no lado da porta, o videogame permanecia ligado. Tudo estava exatamente como antes, e foi naquele silêncio que algo começou a destruir Roberto por dentro. Ele percebeu que sabia muito pouco sobre a vida do próprio filho. Sabia do número do tênis, sabia qual era a sua comida favorita, mas não sabia o que ele assistia na internet. Não sabia quais as pressões enfrentava quando fechava a porta do quarto. A culpa começou a esmagá-lo. E naquele momento, vieram em sua memória cenas que pareciam pequenas, mas que agora se transformaram em feridas abertas. As vezes em que o Pedrinho chegou querendo conversar sobre algo que viu na internet e ouviu: "Ah, agora não, filho, agora não, estou ocupado." As promessas de passar mais tempo juntos, até que não existiu mais depois. O mais doloroso era perceber que trabalhou tanto para lhe dar conforto, segurança e oportunidades, mas deixou faltar justamente aquilo que Pedrinho mais precisava: presença, atenção e tempo. Roberto percebeu que não existe dor maior do que a de um pai que descobre tarde demais que seu filho precisava mais da sua atenção do que qualquer presente que ele pudesse comprar. É uma história que dói, é verdade. Ela está falando de milhares de crianças e adolescentes que estão crescendo, cercados de tecnologia, mas que cada vez estão distantes dos próprios pais. Nunca foi tão fácil viver dentro da mesma casa sem realmente ter contato. Muitos pais estão ocupados tentando construir um futuro para os seus filhos, sem perceber que os filhos estão precisando deles agora. Muitas tragédias não começam num dia em que uma vida é perdida. Elas começam muito antes, quando o diálogo desaparece, quando o interesse diminui e quando ninguém mais pergunta com sinceridade algo do tipo: "Filho, está tudo bem? Quer conversar?" Tente acompanhar de perto tudo aquilo que seu filho anda vivendo. É importante para você e para ele.

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Jota Quest, só hoje.

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0: Existem momentos que precisamos parar, ó, respirar, organizar os pensamentos. Isso faz parte da vida. Nós estamos terminando um dia, não é? E começando outro, o que não podemos permitir é que a tristeza, nesse dia que vai começar, tome conta de tudo o que existe de bom dentro da gente. A dor, ela pode visitar o coração, mas ela não deve ser morada permanente, tá? A força que você carrega dentro de si é muito mais forte do que você possa imaginar. Amanhã é um novo dia e você merece vivê-lo com mais esperança, muito mais esperança, mais um tiquinho de esperança do que preocupações. Amo você de verdade. Até

siga tranquilamente, entre a inquietude e a pressa, lembrando-se de que há sempre paz no silêncio. Tanto quanto possível, sem humilhar-se, viva em harmonia com todos os que o cercam. Fale a sua verdade mansa e claramente, e ouça dos outros, mesmo a dos insensatos e ignorantes. Eles também têm sua própria história. Evite as pessoas agressivas e transtornadas. Elas afligem o nosso espírito. Se você se comparar com os outros, você se tornará presunçoso e magoado, pois haverá sempre alguém inferior e alguém superior a você.

viva intensamente o que já pôde realizar. Mantenha-se interessado em seu trabalho, ainda que humilde. Ele é o que de real existe ao longo de todo o tempo. Seja cauteloso nos negócios, porque o mundo está cheio de astúcias. Mas não caia na descrença. A virtude existirá sempre. Muita gente luta por altos ideais, e em toda parte a vida está cheia de heroísmo. Seja você mesmo. Principalmente, não simule afeição, nem seja descrente do amor, porque mesmo diante de tanta aridez e desencanto, ele é tão perene quanto a relva. Aceite com carinho o conselho dos mais velhos, mas também seja compreensivo aos impulsos inovadores da juventude. Alimente a força do espírito, que o protegerá no infortúnio inesperado. Mas não se desespere com perigos imaginários. Muitos temores nascem do cansaço e da solidão. E a despeito de uma disciplina rigorosa, seja gentil para consigo mesmo. Você é filho do universo, irmão das estrelas e árvores. Você merece estar aqui. E mesmo se você não pode perceber,

portanto, esteja em paz com Deus, como quer que você o conceba. E quaisquer que sejam seus trabalhos e aspirações na fatigante jornada pela vida, mantenha-se em paz com sua própria alma. Acima da falsidade, dos desencantos e agruras, o mundo ainda é bonito. Seja prudente. Faça tudo para ser feliz.

0: matrículas da educação especial no ensino regular cresceram no Brasil e cresceram muito. Segundo o censo escolar de 2026, já são 2,5 milhões de estudantes, um aumento de 82% em apenas 5 anos. Hoje, a grande maioria desses alunos, cerca de 96%, está em salas de aula comuns, mas um desafio importante ainda permanece. Estar na sala de aula não significa necessariamente estar incluído. No mês da conscientização sobre o autismo, especialistas chamam a atenção para a necessidade de transformar o ambiente escolar para que alunos neurodivergentes não só frequentem, mas aprendam e participem de verdade. Como destaca o mestre em educação brasileira e diretor de produto e marketing da Aprende Brasil Educação, Juliano Costa.
1: Transformar a sala de aula comum em um ambiente neurocompatível basicamente significa entender que inclusão não é só, obviamente, colocar o aluno autista dentro da turma. A gente precisa organizar a sala para que ele consiga, de fato, participar daquele momento de aprendizagem e aprender junto com os colegas.
0: Na prática, isso envolve mudanças simples, mas fundamentais. Organizar rotinas, usar recursos visuais, reduzir estímulos como barulho excessivo e adaptar as formas de participação dos alunos. Segundo o especialista, muitas vezes o problema não está na capacidade do estudante, mas no ambiente escolar, que pode ser confuso ou até sensorialmente agressivo.
1: Muitas vezes, a barreira não está na capacidade do estudante, mas sim no ambiente, no seu entorno, porque esse ambiente pode ser confuso, pode ser imprevisível e sensorialmente agressivo para ele, enquanto que para as outras crianças neurotípicas nada disso é incomum. Então, uma sala neurocompatível é aquela que diminui essas barreiras de comunicação, de informação e de processamento sensorial.
0: Apesar dos avanços no acesso à escola, ainda há um caminho importante pela frente. Hoje, menos da metade dos alunos conta com apoio especializado dentro das instituições. Para os especialistas, a inclusão de verdade depende de uma rede de apoio com escola, família e profissionais e de garantir condições reais para que esses estudantes aprendam com autonomia. Agência Rádio Web, produção e reportagem, Janaína Oliveira.
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0: uso terapêutico do canabidiol tem avançado no Brasil, mas ainda enfrenta desafios, principalmente quando o assunto é acesso pelo Sistema Único de Saúde, o SUS. Cada vez mais pacientes recorrem à justiça para conseguir o tratamento, em um processo conhecido como judicialização da saúde, como explica a promotora de justiça Giovanna Caroni, coordenadora do Centro de Apoio às Promotorias de Justiça de Defesa da Saúde.
1: Às vezes a gente demoniza muito a judicialização, mas às vezes ela é muito necessária, né? Até para os avanços para garantir acesso à população. É questões de criança com paralisia cerebral, tem muita, muita demanda mesmo. É o Mevatil, é o medicamento? Teria que ver o valor do custo anual do tratamento, porque antigamente era assim, era solidariedade. Tinha um relatório ali e você entrava. Muito simples. Hoje, essa judicialização ela precisa ser qualificada. E no âmbito do Ministério Público, a gente, né, tem que visar a saúde do coletivo. A gente tem que também qualificar ainda mais a nossa judicialização.
0: Hoje, a Agência Nacional de Vigilância Sanitária, a Anvisa, é responsável por regulamentar a importação e a comercialização desses produtos no país. Segundo especialistas, esse movimento judicial tem pressionado o sistema a evoluir e, ao mesmo tempo, expõe lacunas na política pública. Atualmente, o Brasil tem dezenas de produtos à base de canabidiol autorizados pela Anvisa, mas a maioria ainda não é considerada medicamento. Segundo o advogado especialista em direito sanitário e gestão de políticas de saúde baseadas em evidências, Thiago Lopes Campos, isso acontece devido à falta de estudos conclusivos sobre eficácia e segurança.
2: O papel da Anvisa é central ao estabelecer as diretrizes, as balizas, as regras pelo qual se fará acesso a qualquer que seja o produto sujeito à vigilância, desde que ele assegure três elementos que são imprescindíveis: segurança, qualidade e eficácia. O estigma sobre o uso da planta para essa finalidade, ele vem reduzindo. É claro que tem um cenário aí que a gente tem um desafio grande do ponto de vista regulatório, e hoje a gente tem uma categoria que a gente considera a qualidade, a gente considera a segurança a partir dos dados de uso real, e a eficácia ainda não tem nesse produto de cannabis. 49 produtos que nós temos regularizados dentro da Anvisa, eles não são medicamentos. Eles não passaram pela fase de testes clínicos para verificar, em grande medida, a segurança e a qualidade, mas efetivamente a eficácia para um determinado tratamento.
0: Na prática, isso dificulta a incorporação desses tratamentos no SUS e amplia a busca por decisões judiciais. Outro ponto recente que reforça esse debate foi uma decisão do Supremo Tribunal Federal, que reacendeu a discussão sobre o acesso a tratamentos à base de cannabis no país. Apesar dos desafios, a percepção da sociedade tem mudado. O estigma em torno do uso medicinal da cannabis vem diminuindo, abrindo espaço para um debate mais técnico e menos preconceituoso. O principal desafio agora é equilibrar a regulamentação e o acesso da população, garantindo segurança jurídica e, principalmente, o direito à saúde. Do Ministério Público de Minas Gerais, para a Agência Rádio Web, Vinícius Araújo.
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0: debates internos e uma conversa com representantes de movimentos sociais e culturais que atuam para a redução de vulnerabilidades marcaram a primeira reunião anual ordinária dos promotores de justiça em estágio probatório. A iniciativa tem como objetivo propiciar a aproximação dos novos promotores de justiça do Ministério Público de Pernambuco da realidade social que os moradores enfrentam na comunidade. É o que explica a Procuradora de Justiça e Corregedora-Geral do Ministério Público, Maria Ivana Botelho.
1: A gente resolveu fazer em Recife, escolheu essa comunidade de Peixinhos pela riqueza cultural que ela tem e também pela... O alto índice de violência que a comunidade vivencia desde a década de 80, 90. É um momento de tirar dúvida, de trazer os assuntos para a prática do dia a dia, de tentar aplicar o que eles têm de teoria, o que a gente constata também, a prática que é importante para a atuação do Ministério Público.
0: Apesar dos índices de violência na região, a Biblioteca Multicultural Nascedouro tem se consolidado como um espaço de resistência e acolhimento, oferecendo atividades artísticas e literárias. Para o coordenador Rogério Bezerra, a presença do Ministério Público no local reforça que os moradores da comunidade também são sujeitos de direito.
2: Em sua arquitetura, Peixinho não tem um equipamento como esse, né? Equipamento que possa ter música, teatro, dança. E a gente vem lutando para manter esse espaço. Então, essa é a importância, sabe, de entender a realidade das comunidades com equipamento desse salva-vidas, né? E aí, os promotores, né, que têm esse papel de defender justamente os direitos, né? Aqui são vários direitos violados, você vê aqui, né? O direito à cultura, o direito ao lazer, o direito à educação, estamos sendo aqui violados.
0: Ao fim da conversa com os movimentos sociais, os promotores de justiça percorreram o espaço do Nascedouro de Peixinhos e consolidaram o compromisso do Ministério Público com a defesa dos direitos humanos. Agência Rádio Web, roteiro de Karina Barros, locução Joyce Santos.
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0: programa de incentivo para a permanência dos jovens no estudo diminui a evasão em 43%. A taxa foi obtida em 2 anos do Pé de Meia, de acordo com o Ministério da Educação. O programa é como uma poupança, que tem como objetivo incentivar a permanência dos jovens até a conclusão do ensino médio. Segundo os dados do governo, o abandono escolar nessa faixa de ensino era de 6,4% e caiu para 3,6% em 2025. Desde que foi criado, o Pé de Meia atendeu 5 milhões e 600 mil alunos. O número equivale a mais da metade do total de estudantes do ensino médio público no Brasil. O MEC também divulgou que o programa foi responsável pela diminuição da taxa de reprovação escolar em 33% entre 2024 e 2025. Para receber o benefício de R$ 200, é preciso estar matriculado no ensino médio público. O valor é depositado uma vez ao ano. A participação no Pé de Meia é feita de forma automática para os estudantes matriculados na rede pública e com inscrições no Cadastro Único. Da Rádio 2, Fabíola Altran. 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

0: Começam em maio as inscrições para o Enseja 2026, exame nacional para certificação de competências de jovens e adultos. A prova, prevista para o dia 23 de agosto, é gratuita e destinada a jovens e adultos que não concluíram o ensino fundamental ou médio em idade escolar. Com inscrições até o dia 15 de maio, o iFood prepara gratuitamente entregadores, donos e parceiros da plataforma com bolsas de estudo, simulados e suporte educacional por meio do programa Meu Diploma do Ensino Médio. Desde 2022, 15 mil pessoas se formaram pelo projeto pedagógico. Renata Rotenberg, gerente de impacto social no iFood, afirma que a iniciativa abre portas para novas oportunidades profissionais.
1: O programa tem muito potencial desse desenvolvimento, desde resgatar uma confiança que muitas vezes foi perdida ao longo do tempo, né? Então a gente sabe que tem o que a gente chama de idade escolar. Quando a gente passa dessa idade escolar sem finalizar os estudos, muitas das vezes as pessoas perdem a confiança. Ah, acho que não é para mim, não vou conseguir, não vai dar certo. E acho que um ponto importante aqui, né? O diploma abre portas. É super importante para novas oportunidades, para geração de renda. Possibilita também acesso a curso de ensino superior e curso técnico. Então, acho que aqui é muito sobre viabilizar caminhos.
0: Segundo pesquisa interna da plataforma, 29% dos entregadores ainda não concluíram o ensino médio. Entre os participantes do programa, 45% relataram aumento na renda após a conclusão dos estudos, destaca Renata.
1: Ao investir em educação, amplia também o acesso a oportunidades de formação, de renda, e traz efeitos diretos na trajetória desses profissionais que estão dentro do ecossistema, sejam entregadores, restaurantes ou familiares. E é por isso que a gente aposta muito na educação como um vetor desse desenvolvimento pessoal e profissional e de transformação social em todo o ecossistema.
0: As aulas são 100% online, gravadas e ao vivo com professores especializados. Mas o aluno pode acessar o conteúdo de acordo com a própria disponibilidade. As inscrições podem ser feitas pelo aplicativo do entregador ou no site oficial do programa, institucional.ifood.com.br/meu-diploma-do-ensino-médio. Agência Rádio Web, produção e reportagem, Karina Chagas.
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0: hospital nunca para. Portas abertas, corredores cheios e decisões tomadas em minutos. No Hospital do Trabalhador, em Curitiba, o fluxo é intenso. Em média, 55 ambulâncias chegam por dia. E nos casos mais graves, há apoio aéreo. Pela porta aberta, entram ainda mais de 70 pacientes clínicos diariamente. Recentemente, 55 milhões de reais foram investidos na ampliação do pronto-socorro, equipamentos e heliponto. Um reforço que impacta diretamente o atendimento à população, como pontua o diretor do Complexo Hospitalar do Trabalhador, Guilherme Graziani.
1: Com uma estrutura melhor para os nossos profissionais e para as pessoas que vão vir aqui trabalhar, é muito mais confortável. Então, são consultórios individuais, são consultórios com ar-condicionado, recepções individuais para ortopedia, para clínica geral, para plástica.
0: Com atendimento 100% pelo Sistema Único de Saúde, SUS, a unidade da Secretaria de Estado da Saúde é a maior referência do Paraná em trauma, urgência e emergência, somando quase 1000 atendimentos por dia. Por trás desse número há uma engrenagem feita de gente. São aproximadamente 5 mil trabalhadores. Só na enfermagem são 819 profissionais. Outros 482 médicos, além de fisioterapeutas, psicólogos, assistentes sociais, nutricionistas e dentistas. Juntos, eles sustentam uma estrutura de 260 leitos, 40 deles de UTI, 3 centros cirúrgicos e 14 salas de operação. Em 2025, foram 9,5 mil cirurgias, a maioria de emergência. O hospital também é escola para novos médicos, tem maternidade. Foram mais de 3 mil partos em 2025 e não fecha as portas para ninguém. Agência Rádio Web de Curitiba, Fernanda Nardi.
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0: O Ministério da Saúde anunciou o repasse de 12 milhões de reais para intensificar o combate à doença de Chagas em 155 municípios de 17 estados brasileiros. Segundo a pasta federal, as cidades selecionadas foram escolhidas com base em critérios técnicos, priorizando localidades com registros recentes do vetor que transmite a doença e alto risco de transmissão nas regiões Nordeste, Sudeste e Norte. Além do reforço na fiscalização, o governo federal confirmou uma parceria com a Fundação Oswaldo Cruz para a segunda fase de uma pesquisa que utiliza o selênio no tratamento de pacientes com problemas cardíacos causados pela doença. O projeto recebe um aporte de mais de 8 milhões de reais para avaliar se o mineral pode ser incorporado ao SUS como uma terapia complementar. Transmitida pelas fezes do barbeiro, a doença de Chagas afeta entre 6 e 7 milhões de pessoas no mundo, a maioria na América Latina. Só no Brasil, de acordo com os dados mais recentes, foram quase 4 mil mortes em decorrência da doença em 2024. Os principais sintomas são febre, mal-estar, falta de apetite, dor nos gânglios, inchaço nos olhos e aumento do fígado e do baço. Entre 5 e 10 anos depois da contaminação, no entanto, o paciente enfrenta a fase crônica da doença, que provoca o inchaço de órgãos como coração e esôfago, o que pode causar sérias complicações. De acordo com médicos, no entanto, assim como acontece com muitas doenças, o diagnóstico precoce é fundamental também no caso da doença de Chagas. Quando diagnosticada nos primeiros dias da transmissão, a chance de cura é de até 100%, mas diminui progressivamente com o passar dos anos. Da Rádio 2, Milena Abreu. 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
1: 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Após identificar irregularidades estruturais na condução de licitações e contratos públicos no município da Ilha de Itamaracá, localizada no litoral norte do estado, o Ministério Público de Pernambuco recomendou uma série de medidas para a gestão municipal. Entre os pontos críticos, foram identificados a ausência da elaboração do plano de contratações anual e a publicação tardia de informações no Portal Nacional de Contratações Públicas. Além disso, existem inconsistências nos registros oficiais do município, além de haver procedimentos com valores errados ou incompletos, comprometendo o controle social e a fiscalização. Outro problema encontrado foi a designação tardia de agentes responsáveis pelas licitações e o acúmulo indevido de funções, o que aumenta o risco de fraudes, direcionamento de contratos e sobrepreço. Para reverter esse cenário, o Ministério Público recomendou a adoção de um planejamento prévio das contratações, incluindo a criação do plano anual, a regularização das informações no Portal Nacional de Contratações Públicas e o fortalecimento do controle interno. Também foi orientada a revisão de contratos recentes para verificar possíveis irregularidades. Com essa recomendação, o município tem um prazo de 60 dias para informar as medidas adotadas. Caso haja o descumprimento, poderá resultar em medidas judiciais. Agência Rádio Web, produção e reportagem, Karina Barros.
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0: previsão da Confederação Nacional da Indústria, a CNI, para o crescimento da economia brasileira melhorou. A expectativa é que o Produto Interno Bruto, o chamado PIB, cresça 2% em 2026. Antes, a previsão era de 1,8%. A indústria também deve ter um desempenho melhor. A estimativa de crescimento subiu de 1,1% para 1,6%. Segundo o diretor de Economia da Confederação Nacional da Indústria, Mário Sérgio Teles, essa revisão está ligada a três fatores principais.
1: Primeiro, um desempenho mais positivo do que o esperado para a indústria extrativa. Tanto a produção de petróleo e de minério de ferro, como o preço do petróleo estão subindo esse ano, e isso vai ter repercussão sobre o PIB da indústria extrativa. Segundo fator que nos levou a aumentar a projeção de crescimento foi a sistemática elevação da previsão de safra agrícola. E o último fator é um desempenho melhor no chamado setor de serviços, que se deve muito à expansão fiscal.
0: O setor de serviços deve crescer 2,1%. Já a agropecuária, que antes não tinha previsão de crescimento, agora deve avançar 1,1%. O bom desempenho da economia nos primeiros meses de 2026 ajudou a melhorar as previsões para o ano. Mas a qualidade do crescimento econômico, marcado por um desequilíbrio entre consumo e investimento, persiste e preocupa.
1: O problema da qualidade está no baixo nível dos investimentos. Os investimentos devem crescer em 2026 apenas 0,6%. Então, o consumo cresce acima de 2%, mas os investimentos não crescem. Então, por isso é uma qualidade ruim, porque é um tipo de crescimento que não se sustenta. Se nós não tivermos aumento dos investimentos para gerar mais oferta no futuro e cobrir esse nível maior de consumo, nós vamos ter que travar ainda mais o ritmo de crescimento.
0: O crescimento do consumo das famílias deve acontecer por causa de medidas do governo, como a ampliação da faixa de isenção do imposto de renda, além do aumento dos salários. Já o crescimento menor dos investimentos se deve aos juros altos e ao endividamento das empresas. Os dados fazem parte do informe conjuntural do primeiro trimestre, divulgado pela Confederação Nacional da Indústria. Agência Rádio Web. Produção e reportagem, Valquíria Rios.
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1: Olha, bom dia você do outro lado do rádio, hein? Tamo juntos, né? Meu amigo Anderson, papai do Arthur, tá atento a todas, em grande estilo. Olha, é até às 8, hein? Vamos começar com a oração do padre pra abrir caminho, pra dar aquela energizada, recarregando as baterias. Bora acordar o padre? Bora, padre! Bom dia! Acorda, padre!
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0: Acorda aí, padre. Os... Padre, acorda, padre. Pois é. Ó, eu insisti, viu? Mas insisto mais, porque quem quer ir pro céu sou eu, viu? Bora, padre.
1: Bom dia, meus irmãos e irmãs. Que o seu despertar seja alegre nesta sexta-feira. E dá tempo de você colocar a sua família, suas preocupações, seus problemas no coração de Jesus. Nós iremos fazer 24 horas de missa e adoração. Acesse o site www.padrereginaldomanzotti.com.br. Agora, no ônibus, no carro, em casa, no trabalho. Em nome do Pai, do Filho e do Espírito Santo. Amém. Ó meu Jesus, no seu sagrado coração, eu confio as minhas intenções no despertar deste dia. Sagrado Coração de Jesus, fonte de todas as graças e merecimentos, onde procurarei tesouro que contém todas as riquezas de vossa clemência e bondade? Onde baterei a não ser na porta do vosso coração? Ó Sagrado Coração de Jesus, nesta manhã venho pedir consolação quando na aflição, proteção quando perseguido. Venho pedir, ó Sagrado Coração de Jesus, nesta manhã, força quando oprimido de tristeza. No teu coração, Jesus, encontro luz quando estou envolvido em trevas de dúvida e incredulidade. Pai nosso que estais no céu, santificado seja o vosso nome. Venha a nós o vosso reino, seja feita a vossa vontade, assim na terra como no céu. O pão nosso de cada dia nos dai hoje. Perdoai-nos nas nossas ofensas, assim como nós perdoamos a quem nos tem ofendido. E não nos deixeis cair em tentação, mas livrai-nos do mal. Amém. Um bom dia no coração de Jesus a todos.
0: Bom, agora que, né, a gente botou o padre aí no ar, tá tudo tranquilo, tô garantido ir pro céu, então bora tocar em frente, né, não? Vamos tocar em frente até às 8 da manhã, em grande estilo, porque tá todo mundo ligado, hein? Todo mundo ligado.

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1: Tô morrendo de medinho. 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

0: Bom, a piada eu não sei qual é, mas que foi engraçada foi. Quando ele acha grossa.
1: Olha lá. Sorria. 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

Recife 5:31. Pois é, os fantasminhas, camaradas, querendo assustar a gente essa hora. Pode isso? Pois é. Bora! Todo mundo se juntando agora pra exorcizar esse sono, porque não é brincadeira não. O friozinho desse, você viu que até o padre deu trabalho de acordar, não foi? Então, bora exorcizar esse sono. Atenção, bora Ramos, de Inajá e Xarel. É, bora, acorda Ramos. Isso. Marcão, Erivaldo, bora acordando aí todo mundo. Olha lá, acorda aí Ana Vicente em São Lourenço, Nega do Detran, Ana em Tangará, Tutinha na Iputinga, hein? Bora, Flaviane lá em Caixa d'Água, Rosilda de Bairro Novo Olinda, Terezinha de Jesus no Cabanga, Vera de Cavaleiro, olha lá, Tassiana Conceição de Rio Doce, segunda etapa, todo mundo pra fila pra exorcizar esse sono, hein? Vou jogar um balde d'água benta em vocês agora, hein? Vamos lá. Chua! Acorda aí, acorda. Isso, vamos despertar. Tá na hora de pegar no batente. Tá na hora de se levantar pra pegar no batente. Agora tem gente que já tá trabalhando desde antes, né? Dona Marinha tá ali, ó, já no batente. Eu passei no caminho e vim, né? Quem mais? Isso. Áurea e Abelardo em Jardim Atlântico. Bora, levanta. Levanta. Isso, é um dando trabalho ao outro, né? Mônica e Queco. Aí Mônica faz, vai tu primeiro, aí Queco. Eu não, vai tu. E fica nesse vai tu até as tantas. Bora lá, sai, sai que esse corpo não é teu, sai sono, saia que esse corpo não é seu.

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0: gente vai horoscopar em grande estilo. Olha aí, arianos, vamos saber da sua vidinha agora. O início do dia pode trazer reações mais intensas. Números de sorte: 31, 20, 59. A cor é bege. Agora tem. Olha, touro, relações próximas podem começar o dia com mais tensão. Números de sorte: 27, 80 e 51. A cor é verde. Agora, Gêmeos.
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0: Pois é, Gêmeos. Bora saber de você. A rotina pode começar exigindo mais energia e disposição, hein? Dá logo aquela espreguiçada aí e vamos tocar em frente, hein? Números de sorte: 11, 05 e 37. A cor é vermelho. Câncer. O dia começa com intensidade, então vai nesse pique aí, nessa vibe, viu? Números de sorte: 52, 64 e 91. A cor é branco. Leão. Questões familiares podem trazer reações mais fortes. Acalme-se, nada de briguinhas, hein? Números de sorte: 31, 40 e 77. A cor é roxo. Virgem, certas conversas podem começar mais intensas, mas não deixe que isso vá para discussão, tá? Vamos aí maneirar. Números de sorte. Olha lá, 18, 82 e 60. A cor é amarelo. Libra, é importante evitar a impulsividade nos gastos, mas mesmo assim você vai se conter. Pela fé, né? Pelo amor de Deus. Números de sorte: 30, 55, 80. A cor é rosa. Agora, Escorpião. Pode ser um dia de maior esperança. Então, cruze os dedos, figa e toque em frente, hein? Números de sorte: 54, 60 e 92. A cor é azul. Ao longo do dia, Sagitário, você deve sentir mais energia. Então, aproveita, tá? Essa energia que vier. Números de sorte: 11, 04 e 33. A cor é laranja. Capricórnio, ao fazer reuniões é importante tomar cuidado com o tom usado, né? Para não ficar um pouco mais desconfortável e tal, meio agressivo, né? Irônico, enfim, evite. Números de sorte: olha lá, 12, 05. 83, a cor é, atenção, hein? Rosa. Aquário, a vida profissional pede cuidado com reações intensas. Números de sorte: 85, 57, 70. A cor é cinza. Peixes, é importante evitar a pressa, especialmente ao responder alguma pergunta importante que seja para alguém. Números de sorte. Atenção, olha lá, hein? 10, 56, 70. A cor é marrom. Amanhã tem mais.
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0: demais, hein? Bora. Olha só, hein? Grande abraço pra você do outro lado do rádio. Carlos Oliveira tá lá, né? É, também Marcão, Erivaldo, tá? Deixa eu ver mais aqui. A dona Marinha, hoje eu passei, ela tava no caminho, já indo pro batente, né? Rivaldo, Marli Ribeiro, um grande abraço, hein? Olha, a Estela tá por aqui para dar as informações, hein? E tô vendo que o clima tá, o céu tá fechado, né?
1: É um destaque hoje, hein?
0: Bom dia, viu?
1: Bom dia, excelente sexta-feira, né?
0: É.
1: Última sexta-feira do mês, porque semana que vem a gente já se despede do mês de junho.
0: Opa.
1: Meio do ano passando, né?
0: E o São João, quando vai ser?
1: Já foi, passou. Tem São Pedro, viu?
0: Meu Deus do céu, é tudo
1: final
0: muito
1: de semana,
0: rápido, viu?
1: É tudo muito rápido. Eu vinha pensando isso hoje no caminho, né? A rapidez como o tempo tá passando. E lembrando, como se eu estivesse conversando com a minha mãe, né? Que não tá mais aqui, mas falando para ela, nossa, como o tempo tá passando rápido, mamãe.
0: Tive o prazer de conhecer.
1: Nossa, mas vamos que vamos. Vamos começar falando de previsão do tempo. Olha, a PAC emitiu um alerta laranja desde o final da tarde de ontem e ele tá valendo até às 5 horas da tarde de hoje, tá? Esse alerta traz para nós um alarme de chuva. Ela vai ser fraca, mas vai ser constante nesse período, tá bom? É provocada por um distúrbio ondulatório de leste que acaba aí provocando essas precipitações na costa pernambucana, mas atinge também o Grande Recife e a zona da mata norte e sul do estado. O Climatempo reforça aqui essa previsão, diz que a gente tem possibilidade de tempestades no dia de hoje, chuva fraca persiste, temperatura mínima na casa dos 23 graus, a previsão para hoje à noite, embora a gente tenha nesse momento termômetros marcando 24 graus na região central da cidade, com a chuva fraca caindo nesse momento, que aliás, desde que eu saí de casa, que chove nessa pisada aí, né? E é um perigo, um risco para quem mora em áreas de morro, porque vai encharcando o solo. E quem mora nesses locais fica muito preocupado, né? Inclusive, alguns saem de casa com medo de que aconteça aí alguma tragédia. Sensação térmica agora é de 24 graus. Máxima prevista para hoje é de 28 graus. É provável que essas chuvas continuem até as 17 horas. O Climatempo também assegura aí a previsão da APAC. E nesse momento, pelo menos 17 milímetros de volume, né? Então, é uma chuva constante e que está molhando a terra, sim. Umidade relativa do ar em 94%, qualidade do ar considerada boa e ventos soprando agora em direção ao oeste em 16 km por hora, também mais velozes que no dia de ontem. Temos essa informação aqui do Climatempo, a chuva continua e deve prevalecer aí ao longo do dia até pelo menos o finalzinho da tarde. Tem informação sobre o terremoto lá da Venezuela, a gente viu, né, aconteceu aí nesse feriado, foi na quarta-feira, e estávamos aí, pô, e os brasileiros? Ontem o Itamaraty confirmou, um casal de brasileiros estão aí entre as vítimas fatais desse terremoto. Por enquanto, o trabalho de buscas continuam, porque a devastação é gigantesca, muitos prédios caíram na capital, em Caracas, a gente tem mais de 160 vítimas, né? 30 pessoas desaparecidas no dia de ontem. Hoje ainda não atualizei esses dados, mas passando para vocês só a confirmação de que há dois brasileiros entre essas vítimas fatais desse terremoto, que foram dois terremotos, né? Lá na Venezuela, que aconteceu na noite da última quarta-feira, exatamente no momento em que ia começar o jogo entre o Brasil e Escócia, né? Que foi o jogo da última quarta-feira.
2: Sentido Manaus,
1: Pará, Roraima, né? Toda aquela região norte sentiu aí as consequências desse terremoto de uma maneira mais leve, graças a Deus, mas que também chegou a assustar os moradores aqui do Brasil, ali na região norte. E Jefferson, aqui a polícia ainda procura pelo responsável ou responsáveis no abandono do corpo de um bebê recém-nascido que foi jogado no rio lá em Goiânia, na Mata Norte de Pernambuco. É um menino recém-nascido, ainda com cordão umbilical, encontrado na manhã de ontem por moradores da comunidade Baldo do Rio. A polícia de Pernambuco pediu, inclusive, a colaboração dos agentes da Paraíba, porque o local faz divisa com cidades do estado vizinho. Né? Alguém ou teve o bebê morto e jogou o corpinho ali, que é crime, ou jogou ele ainda com vida naquele local, a gente não sabe. Essa investigação está se aprofundando, mas fica o registro, né? Um registro muito triste desse fato, né? Não sabemos as circunstâncias, se ele foi jogado com vida, se ele foi jogado já sem vida, mas nos dois casos é um crime, ele não merecia e ninguém merece esse tipo de condição. Nossa, olha, e outra informação aqui. Morreu a segunda vítima daquele tiroteio lá no bairro da Bomba do Emetério, na madrugada da última quarta-feira. Foi José Carlos Lacerda, tinha 27 anos, ele morreu no HR no dia de ontem. A primeira vítima foi Liviane Miranda, uma jovem de 19 anos, que também brincava lá na festa no bairro da Bomba do Emetério. Foi na rua Chão de Alegria, lá na Bomba do Emetério, na madrugada da última quarta-feira, durante uma festa junina. Segue internado no Hospital da Restauração uma terceira vítima, né, que é uma adolescente de 17 anos, que foi atingido provavelmente por uma bala perdida em uma das pernas. A gente lamenta muito. Daqui, o pai dessa jovem deu entrevista ontem na TV, falando que pediu para que ela não fosse, que era uma festa de rua. Não se sabe aí até onde ia o envolvimento dela com aquele tipo de situação. Mas ele disse que chegou a alertar a filha e ela foi, não voltou mais para casa, né? E uma outra informação, última informação. O governo do estado e a prefeitura de Olinda, por enquanto, né, esses dois órgãos, decretaram o expediente reduzido na próxima segunda-feira por conta do jogo da seleção brasileira contra o Japão. Já foi definido, hein? Vai jogar contra o Japão às 14h, hein? O trabalho naquele dia vai até o meio-dia nesses dois locais, nessas duas repartições, né? Tanto para o governo do estado quanto para a prefeitura de Olinda. Vão largar ao meio-dia, 2 horas antes da partida, que começa às 14h. Os serviços essenciais serão mantidos, tanto no governo do estado quanto na prefeitura de Olinda. Recife ainda não se posicionou sobre esse assunto, mas provavelmente também vai decretar aí esse expediente reduzido, né? E nós, bom dia, até já.
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0: brincadeira do Bom Dia Recife, hein? 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

Pois é, em grande estilo, é hoje o sorteio dessa geladeira, né, que você com certeza pode ganhar. Mas você tem que dizer por quê, né? Por que você merece ganhar essa geladeira, tá? Do Bom Dia Recife, hein? Olha, 973414765. Você que é do Barro, que é de Candeias, que é de Olinda, que é de Piedade, de Casa Amarela, Alto Zé do Pinho, tá? Você que é da Tabajara, você que é de Rio Doce, você que é de Itapsuma, Caetés, você que é de Abreu e Lima, de Goiânia, enfim, todos os lugares, Areias, Ipsep, Avenida Recife, tá? Boa Viagem, Pina, você de todos os lugares, Brasilite, Várzea, Caxangá, né? Enfim, Curado, de todos os lugares, hein? Participa, porque hoje essa geladeira do Bom Dia vai sair. E tomara que seja pra você, hein? Podrecast! Os podres dos famosos, hein? Alex Cobar deixa a cobertura da Copa do Mundo, né? Após mal-estar, né? Queda de pressão e tal. E ele, que é um cara super agradável de se assistir, né? E aí a gente lamenta por ele, mas fica feliz por ele estar se cuidando, né? Gil do Vigor tava lá com o sobrinho, se emocionou ao cantar o hino nacional, hein? Olha, o Brasil vai enfrentar o Japão, entendeu? O Japão vai enfrentar o Japão. E a Luana Piovani, está sempre escandalizando, né? Ela tá sempre na mídia, ela mete o pau em alguém aqui, mete o pau ali e tal, tá sempre na mídia. Dá certo isso? Claro. Você sabe quanto ela ganhou pra meter o pau na PEC? Aquela nojeira, né? Que era a PEC lá, da blindagem, eu acho que foi essa PEC aí da blindagem, né? Ou não? Bom, foi uma dessas PEC aí. PECs. Ela ganhou simplesmente 300 mil reais. É, 300 mil reais. Ela ganhou, a Luana Piovani. Tá vendo quem é? Ela não fala só por falar, ela fala por ganhar, né? Amado Batista é condenado a pagar 453 mil após morte de uma criança em fazenda. Faltou socorro lá, né? E aí, ó, a justiça foi pra cima, ele vai pagar 453 mil. Entendeu? Tá condenado nessa parada. OAB de São Paulo pede na justiça que Deolane seja transferida para a sala de Estado Maior ou prisão domiciliar. E aí, qual vai ser? Olha aí, ela tem muita grana, né? Já começou. Olha aí, a mexer os pauzinhos a seu favor, é claro, né? Nesse país, quem tem dinheiro não sofre. Já estão aliviando aí pra ela, né? É isso aí. Podrecast! Ah, ainda tem Romário, né? Romário virou um repórter na Copa, nessa Copa agora de 2026. E tá enfrentando crítica. O Web tá dizendo, ó, devia estar lá em Brasília batendo ponto, né? Agora tá aí no mundo dando uma de repórter. E aí?
Pois é. Olha, a geladeira daqui a pouco sai, hein? A geladeira. E você? Bora lá. Corre no telefone. É 973414765. Diga, por que você merece ganhar essa geladeira? Olha, pode ser você de qualquer um bairro da região metropolitana de Recife. Compreende geral, né? Ibiribeira, Abdias de Carvalho, Torrões, Cordeiro, Caxangá, Breme Lima, Paulista, Candeias, Piedade, Tapsuma, Caetés, Igaraçu, enfim, todos os lugares. Curado 1, 2, 3, 4, 5, enfim, Totó, né? Jardim Fragoso, Planalto, enfim, Rio Doce, Casa Caiada, Bairro Novo, Varadouro, V8, enfim, Ilha do Maruí, Salgadinho, enfim, seja de onde for, a gente espera pela sua ligação. Diga pra gente, por que você merece ganhar essa geladeira? Quer ir pro circo, Celestia? 4 ingressos, hein?

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3: 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Olha que daqui a pouco tem a geladeira, hein? A geladeira do Bom Dia! Ainda dá tempo, liga! E diga por que você merece ganhar essa geladeira!

tomara que chegue para alguém que esteja realmente precisando, hein? Deixa eu ver aqui. Olha, Cauã Bruno da Silva de Itapsuma. É lá de Itapsuma, hein? Final do telefone 5655. Cauã Bruno da Silva de Itapsuma ganhou a geladeira no Bom Dia Recife. Olha, ele mandou a mensagem pelo 973414765, que é o telefone que eu passei aqui, o celular do WhatsApp da Recife, 973414765, e conseguiu ganhar a geladeira, hein? Cauã Bruno da Silva de Itapsuma, final do telefone 5655. Ok? Tô indo embora, até amanhã, se Deus quiser. Não ao feminicídio. Vida longa a você, mulher. Oi? Sim. Hã? Não, já mandei.

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0: fé e sabedoria nessa sexta-feira. Lembrando que estamos rezando, Mário, hoje é o quinto dia.
1: Quinto dia,
0: vamos lá. Padre. Qual é o dia? Bom dia, boa tarde, boa noite.
1: Bom dia, boa tarde,
0: qual
1: boa noite.
0: Qual é a intenção dos 10 livramentos hoje?
1: Vamos lá.
0: Você sabe.
1: São Bento, livrai-nos das angústias e dos pensamentos que roubam nossa paz. Que o coração permaneça firme na esperança.
0: E não sei se você acompanhou a missa ontem. Deu para acompanhar, Mário?
1: Não. Eu acompanhei, eu não prestei atenção toda, padre, mas eu gostei demais quando o senhor disse assim, que quem acha ou quem não cuida da inteligência emocional vai acabar ficando sem saúde mental. Achei muito interessante, padre.
0: Bem, eu 6 guias importantes para a vida. Eu postei hoje, tá, aliás, ontem também. Tá lá. Eu vou ler. Você consegue fazer isso? Eu leio. E depois eu postei 2 juntos, tá? E tem a palavra de Deus falando sobre cada um do que eu estou falando.
1: Sim.
0: Ok?
1: Ok.
0: Então, vamos lá.
1: Já vi.
0: Atenção, vocês estão me acompanhando. Depois vocês pegam tá no Instagram, tá no Face. 6 guias importantes para a vida. Primeiro, sozinho, cuide dos seus pensamentos.
1: Ele conhece você pelo nome. Isaías 43:1.
0: Segundo, com amigos, cuide da sua língua.
1: Ele vai lutar por você. Êxodo 14:14.
0: Terceiro, lembrando, 6 guias importantes para a vida. Com raiva, cuide da sua impulsividade.
1: Ele pensa em você. Salmo 139:17.
0: Quatro, em grupo, cuide do seu comportamento.
1: Ele tem planos para você. Jeremias 29:11.
0: Quinto, com problema, cuide de suas emoções.
1: Ele é o seu refúgio. Salmos 62:6-8.
0: E o sexto aqui, com sucesso, cuide do seu ego.
1: Ele está sempre com você. Mateus 28:20.
0: Então, lembrando, Mário, repete novamente, qual é a intenção que nós estamos fazendo, apesar que eu tenho aqui comigo. Senhor, nós estamos aqui hoje o quinto dia. São Bento, livrai-nos das angústias e dos pensamentos que roubam nossa paz. Que o coração permaneça firme na esperança. Pílulas de fé e sabedoria 1. Deve ser com o Pudinha, né, Pudinha? Pode abrir, por favor, Pudinha.
2: Bom dia, boa tarde, boa noite, padre Mário e todos os ouvintes. Está comigo, padre. Posso abrir?
0: Pode abrir.
2: Pílulas de fé e sabedoria, volume 1. 62. Uma palavra para reger nossa vida, podemos ler em Filipenses, capítulo 2, versículos 14-16a. Fazei todas as coisas sem murmurações nem críticas, a fim de serdes irrepreensíveis e inocentes. Filhos de

0: Deus íntegros no meio de uma sociedade depravada e maliciosa, onde brilhais como luzeiro no mundo, ao ostentar a palavra da vida.
1: A importância do que Deus falando conosco. Podia ler de novo. Tem uma pessoa que está precisando ouvir de novo. Leia de novo. Olha só, não é só saboreando, não. Preste atenção.
0: Uma palavra para reger nossa vida. Podemos ler em Filipenses, capítulo 2, versículo 14, 16a. Fazei todas as coisas sem murmurações nem críticas, a fim de serdes irrepreensíveis e inocentes, filhos de Deus íntegros no meio de uma sociedade depravada e maliciosa, onde brilhais como luzeiros no mundo, ao ostentar a palavra da vida.
1: Meu Deus, mas nós estamos, como a palavra de Deus é atual, né? Era, meu Deus, eu repito novamente, como a palavra de Deus é atual. Inteligência emocional, Pílulas de Fé e Sabedoria 2.
2: Vamos lá. Pílula 56. Às vezes somos colocados em provas de fogo. Você já leu Daniel, capítulo 3? Se não, sugiro que leia e conheça a história dos três jovens judeus que foram levados para a Babilônia com Daniel e serviram ao rei, mas não se deixaram contaminar por aquele ambiente pagão, tanto que preferiram ser colocados numa fornalha ardente a adorar falsos deuses. Mas Deus nunca abandona seus filhos. Nada de mal aconteceu com eles, e eles louvaram a Deus em todos os momentos. Se você estiver passando por provações, escolha louvar a Deus. O louvor tem poder e vai te fazer vencer as dificuldades.

0: Nego, lembrando que colocaram 7 vezes mais o fogo e não tinha o Deus com um anjo lá protegendo. Então, prepare-se. É, o Mário até perguntaram, não vai ter programa hoje? Né, no YouTube?
1: Foi no WhatsApp aqui, já mandaram, ué, hoje não teve coroa de São Miguel, não vai ter a coroa? Eu expliquei que as terças-feiras e sextas-feiras vai ser após o programa, padre.
0: Então, e vai ter hoje sim. Então, prepare-se, se inscreva, é importante se inscrever no canal do YouTube, porque você vai ser ativado o sininho e me dê até os 10 minutos. Se inscreva mesmo, você vai saber que eu vou estar ao vivo. Tá? Acaba o programa, preciso só arrumar as coisas aqui para poder estar com. Vocês acompanharem ao vivo essa bênção, tem sido a coroa, o momento de São Miguel Arcanjo. Não o momento de fé, a coroa de São Miguel Arcanjo, que é uma bênção. E salvando vidas, isso é o mais importante. Salvando vidas. E preparem-se. Após o intervalo, orando com vocês, São Bento, livrai-nos das angústias. Já vou lançando uma pergunta. Mário, vamos lá, que eu já vou passar por isso depois, mais tarde. É fantástico essa interação. Operadora, prefixo 11 9 89
1: 680447.
0: Quem está, eu só quero ouvir isso, quem está angustiado? Nossa. Quem vira e mexe, padre, passa angústia, pensamentos que roubam a paz, padre, quem tem passado por isso, angústia e pensamentos que roubam a paz, só diga eu, o Mário tem o nome aí, já voltamos.
1: Já começou.
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1: Obrigado, Senhor, pelo programa de hoje. Mas eu tô curioso. E aí? É muita gente?
2: Nossa, padre, aquela enxurrada que o senhor conhece, aquela enxurrada não para mais agora, padre. Eu, padre.
1: Tem noção. Mas o programa de hoje e depois a coroa de São Miguel Arcanjo. Vocês não têm noção o que vai ter de libertação. É, só lembrando, vamos já depois no final não ficar muito em cima, horários da missa da Globo. Mário, pela primeira vez, eu vou falar pra você. Qual hora da missa? Pode ser. Vamos lá, Pandinha, tá escutando? Pode ser 20 para 6. Pode ser 15 para 6. Pode ser 10 para 6. Pode ser 5 para 6. Ou pode ser 6 horas. Sugestão: fique atento, tá? Não tem como mandar sininho para vocês. Então, fiquem atentos, tá? No YouTube eu mando sininho. Não tem como. Então, fiquem atentos que, confesso, não abri o horário da grade horária, não me falaram nada. Então, não tenho como dizer nada. Quem sabe amanhã. Vou aproveitar. Hoje, então, Mário, o novo programa da Coroa de São Miguel Arcanjo, que eu tenho feito.
2: Isso.
1: A Coroa de São Miguel Arcanjo. São Miguel Arcanjo, eu estou fazendo com muito carinho. 7 da manhã, segunda. Na terça. O dia mais difícil para mim. Terça e sexta.
2: 9:30, coloquei.
1: Então, aí eu faria. Né? Vamos marcar 9:30, que é melhor. Isso. Porque é um horário assim, mas ó, na verdade, podia ser 9:15, tá, Mário? Porque é o tempo só de plugar as coisas aqui. Mas vamos marcar, 9:30. É o maior estudante. 9:30, tá? Boa. Eu já ia começar 9:30, eu fiquei quebrado. Então, 9:30 em ponto, já tô no ar. Eu já vou aí já consigo ter que arrumar tudo aqui para transmitir ao vivo. Ao vivo, tá? E no sábado, Mário, 7 horas da manhã, para mim ficar cedo. Fazer 7:30.
2: 7:30. Okay? Ok.
1: Sábado, 7:30. Então amanhã vai ter programa? Vai. Ao vivo. Lá amanhã eu te dou o horário. Aí eu tenho certeza da oficial missa. Que eu vou ligar da missa.
2: Boa,
1: da Globo.
2: Legal.
1: Tá? Então fica essa dica. E em nome do Pai, do Filho e do Espírito Santo. Amém. Testemunhos, palavras movem, testemunhos arrastam. Vamos tentar colocar bastante, Mário, hoje. Vamos lá.
2: Vamos lá.
3: Oi, padre, sua bênção. Bom dia, boa tarde, boa noite. Há muito tempo eu quero dar esse testemunho e eu queria que fosse um testemunho mais bonito, mais completo. Há um tempo atrás, eu não estava bem no meu trabalho. Eu acredito que eu tive burnout, mas eu não procurei ajuda. Passei por algumas situações que eu nunca imaginei passar, porque eu sempre fui uma boa profissional, sempre me dediquei bastante. E ouvindo vocês, com muita oração, Deus me tirou de um lugar que eu queria muito sair. E eu falo não só fisicamente mesmo, emocionalmente eu não estava bem e ele me tirou, ele me levantou. A gente precisa persistir, a gente precisa ter esperança, crer em Deus. Eu estou passando por uma outra situação. Em alguns momentos eu perco a esperança, perco a fé e peço a Deus que eu creio em ti, Senhor, mas aumenta a minha fé, porque coisas são difíceis e às vezes eu sinto e peço perdão porque eu sou ingrata. Eu não sei porque eu estou assim, pensamentos tristes. Escuto tantos testemunhos, as pessoas realmente estão passando por muitas dificuldades. E não é o meu caso. Minha família está com saúde, consegui um outro emprego, mas ainda não é o emprego que eu gostaria. Então, talvez, eu acredito que isso me afete um pouco. Mas quando a gente procura, né, a felicidade plena, é só em Deus mesmo. Só Ele que dá a paz, que excede todo o entendimento. Mas na correria do dia a dia, a gente não consegue se dedicar por completo. Um tempo que eu fiquei em casa com a minha família, por conta do meu marido, dos meus filhos, foi o momento que eu mais me senti próxima de Deus, conseguia mesmo assim me dedicar, fazer orações, e agora que eu voltei a trabalhar, não, eu percebo que o mundo sempre coloca outras coisas na nossa frente, e a gente deixa pra depois, mas é isso, padre, meu testemunho é que nos momentos mais difíceis da minha vida, Deus levantou, Deus atendeu os meus pedidos, Ele é tão maravilhoso, e é isso, padre, assim, ore por mim, ore pela minha família. O Senhor é uma formiguinha de Jesus. Me sinto muito bem quando eu consigo escutar vocês. Continue com essa bênção, esse programa que é maravilhoso. E é isso, é a gente sempre lembrar de tantas bênçãos que a gente recebe diariamente de Deus, para que a gente continue tendo força, fé e esperança. Um abraço, fiquem com Deus.
1: Mário, bom dia, precisa ajudar vocês, para ver se fica bem claro, tá? Ainda mais estou rouco, então vamos ver se está escutando bem e se eu me usa para explicar uma coisa. Primeiro, eu estou curioso. Mário, por causa do tema, né, você dá hoje o quinto dia, livrar-nos das angústias, dos pensamentos que nos roubam nossa paz. Você colocou esse testemunho agora?
2: Não.
1: Nada a ver.
2: Não, padre. Jesus vai procurando. Providência total, padre.
1: Então, eu sei disso, mas tem gente que não acredita. Então, preciso falar para mostrar para os incrédulos, tá?
4: Então, vou falar também, padre. O programa está sendo conduzido antes de o senhor falar conosco. Porque quem não sabe, o padre liga antes para nós aqui.
2: A gente ora. Conversa aqui um pouco.
4: Hoje é sexta-feira, em cima da hora, porque está cansado da missa, né? A gente ora, conversa um pouco. Eu e o Mário já estamos falando antes, né, Mário? Essas coisas que estão acontecendo no programa aqui.
2: Sim, e vai respondendo, padre, ouvintes, queridos amigos, o Pílulas vai respondendo de uma forma, os testemunhos, o livramento de São Bento, tudo que a gente estava falando só está respondendo, é só resposta em cima de resposta.
1: Agora os dois, vê se fica claro. Gente, eu tenho dito tanto, usado pelo Espírito Santo de Deus, não sou eu, é Deus, a importância de ter um lugar de intimidade em casa. Mas, confesso, na correria muitas vezes, a pessoa não consegue tempo na casa. Então, ela tá, fica difícil. Então, aí, o que Deus está me mostrando no meu coração? Esse nosso momento de fé tem sido nosso cantinho de oração.
2: Nossa, Fábio.
1: E querendo ou não, estou todo arrepiado. Agora eu entendo, hoje eu falava para as pessoas. Porque, gente, não fui eu. Mário Padinha, vocês imaginam a minha vida, tá? O Senhor disse, eu quero que você compartilhe suas orações. E não é, bom dia, Mário, não é fácil achar um horário ao vivo. Sim. Porque a oração você pode fazê-la em vários horários, tá? Você ter que parar e fazer ao vivo não é fácil. Tá? Vocês dois sabem o que eu estou falando.
2: Sim, sim, padre.
1: Então, e o Senhor, por que ele quer isso? Porque as pessoas não têm lugar para orar. E não é só isso. Precisa de alguém para ajudar. É igual exercício. Eu vou falar, vou usar a comparação na educação física, tá? Muitas vezes a pessoa sozinha não consegue treinar. Tá? Eu, graças a Deus, prefiro treinar sozinho. Tá? Eu consigo fazer sozinho. Menos é mais. Tá? Mas nem todos conseguem isso. Então, precisa ter ajuda de alguém. Confesso que uma vez ou outra treinei com meus sobrinhos, eu ensino alguma coisa para eles, me anima, tá? Mas eu prefiro treinar sozinho. Mas nem todos, a maioria não consegue. E o momento de fé faz isso. O momento de fé é o nosso cantinho de oração. Se você não pode acompanhar ao vivo, você acompanha depois. Você pode acompanhar no seu trabalho, andando, na volta da condução. Você pode achar um momento fazendo até uma caminhada. Você não deixa de fazer oração. Então, aqui tem se tornado, lembra que eu estou na capela, tá? Então, tem se tornado um cantinho de oração. E o Senhor acrescentou mais, que agora vai ter no YouTube também. Porque levá-los a essa intimidade. Porque as pessoas estão perdendo, sem intimidade, não vai para a eternidade. E não só isso, leva saúde mental, leva paz mental. Então, ficou clara a minha explicação?
2: Muito claro, padre. Claríssimo, padre. Muito claro, padre.
1: Em cima disso aqui, livrai-nos das angústias, dos pensamentos que roubam nossa paz, tá? E outra coisa que Deus está mostrando muito forte, mas muito, muito forte. Na oração, quantas pessoas se perdendo por causa dos jogos. Gente, eu tenho visto a transmissão da Copa, tá? É só Betis.
2: Sim.
1: Pode, só Betis. Gente, o que eu já vi de pessoas se destruindo e até tirando a própria vida. Bom,
2: tivemos um testemunho aqui esses dias, né, padre? De um homem que tinha perdido a família, tinha perdido tudo por causa das apostas.
1: Não, tem um outro de uma policial, tá? Que menos é mais. Pois aí tem uma que tá na rede social, essa aí também, eu só posso falar. E ela é de Goiânia, tá? O marido dela, em 2022, marido maravilhoso, fantástico, um homem, começou a entrar nos jogos. E aí no início ganhava, perdia, ganhava. Gente, vocês sempre vão perder. Esse negócio de betes é sempre perder. E vicia. Parece que ganha, vai perder. Vai perder. E aí a pessoa acaba perdendo tudo. E no caso desse, ele não sabia mais, ainda pediu ajuda, tudo, mas infelizmente ele acabou fazendo uma besteira, né? Então, misericórdia. Então, Jesus, você cuidado com os jovens. Ah, não, é brincadeira, só um pouquinho. Vicia, tá? É uma dopamina. Ah, joga com moderação. É, diga isso para um alcoólatra. Beba com moderação.
2: Sim.
1: Não tem jeito. Ah, não, eu bebo socialmente. Vicia, tá? Isso é comprovado. Cuidado. Então, quantas famílias... Mário, lança uma pergunta agora. Você tem alguém que está no vício dos jogos? Você tem alguém... Nossa, já estou vendo o programa de hoje que eu vou fazer no YouTube também. Você tem alguém no vício dos jogos? Porque isso vai te levar à angústia. Não só a pessoa, tá? Mas imagina, Mário... vou pôr Pandinha. Pandinha, Roseli é uma bênção, graças a Deus, tá? Roseli é uma bênção. Mas imagina se sua esposa fosse gostasse de jogar.
4: Família, Pedrinho. Família toda sofre, né, padre?
1: Exatamente. Aí ela começa, meu bem, eu tô com dívida. Aí você vai ajudar uma vez, e duas, e três. Aí vai chegar uma hora que ela vai ver que não, eu vou tentar de novo, agora é a minha sorte. Agora vai. E depois ela vai ver que ela vai se afundando numa areia movediça. Quanto mais ela se mexe, mais ela afunda. Jesus quer nos tirar disso, tá? Então prepare-se. Eu sou vitorioso pelo sangue de Jesus.
5: Padre Marcelo, sua bênção, padre. O meu testemunho, padre, é que eu peguei uma bactéria no dia 11 de maio e no meu pé não tinha ferida nenhuma e de repente meu pé foi inchando, muita dor. Eu fui parar no hospital, o qual fiquei internado durante 31 dias. Minha filha, que acompanha todos os dias um momento de fé, mandou para mim e ela fez lá um propósito lá de rezar o terço durante 30 dias de joelho dobrado. E eu comecei a assistir um momento de fé todos os dias, e colocava água para orar, bebia água, jogava em cima do meu pé. Meu pé abriu uma cratera danada em cima, que até os nervos apareceu, mas para honra e glória do Senhor Jesus. Ontem eu tive alta, meu pé já está fechando, graças a Deus. Muito obrigado, padre. Eu sou vitorioso pelo sangue de Jesus. Eu falo essas palavras já de manhã, quando eu acordo, quando eu levanto. Agradeço a Deus todos os dias. Esse é meu testemunho, padre. Sou daqui do Rio de Janeiro, Paulo Sérgio.
1: Olha só, pode falar não, Roberto Marinho?
2: Pode, Paulo Sérgio Fávero Barbosa, e a filha abençoada dele que mandou o programa, que evangelizou, é a Paola Bittencourt Fávero Barbosa, padre.
1: Perceba a importância de sermos formiguinhas de Jesus, tá? E que Deus está fazendo, comprovando o que acabei de falar agora. Esse aqui, esse momento de fé nos mantém em pé. Obrigado, Jesus, mais de 26 anos já, né? Que nós estamos aqui ao vivo, tá? Levando... Mário, teve momentos que chegou na madrugada, tá? Que é das
2: sim,
1: antigas.
2: Sim.
1: Na madrugada e ao vivo. E tinha hora que era pra ser meia-noite, né? Aí por causa dos jogos, teve uma vez que era 1:30 da manhã.
2: Sim.
1: Você imagina, mas eu não dormia, tá? Então, mas eu ficava lá até o fim. Então, Gibor, valente guerreiro. E obrigado, Senhor, pelo que virá. Estamos aqui e quantas pessoas o Senhor vai salvar? Preste bem atenção. Obrigado, o Senhor está nos guiando e salvando. E hoje, de um modo especial, das angústias e dos pensamentos que roubam a paz. Qual é o pensamento, que angústia você está tendo? Direto para o intervalo, Bandinha, porque nossa Deus vai nos dar tanto. Prepare-se.
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3: Qual é a palavra mais repetida na Bíblia? Pensa, qual a palavra mais repetida na Bíblia? Mas, ó, vou te dar até uma dica. Conforme a tradução, de 7.000 a 8.000 vezes.
4: Nossa, padre, eu tô na dúvida de duas, os dois antônimos, coragem ou medo?
3: Não é. Tu imagina, 7.000 vezes coragem, não é. É Senhor.
4: Senhor.
3: É o nome de Yahvé,
4: Senhor,
3: o Yahvé.
4: Senhor.
3: Então, você pode ver do Antigo Testamento, conforme a tradução, por isso fica a variação de 7.000 a 8.000 palavras, vezes, né, palavras.
4: Sim.
3: Yahvé. Muitas vezes, aí Adonai, se eu for no original, tá? Se eu pegar na tradução em português, é por isso que é 7.000 a 8.000. Senhor, Senhor, Senhor. Desde o Antigo Testamento, só adorás o Senhor, seu Deus, de 7 a 8.000 vezes. Agora, vamos lá. Qual a frase mais... Essa aqui é legal. 365 vezes. 365 vezes. Quando você lê muito a palavra de Deus, a Bíblia, você vai, já pode fazer isso, já fazer pesquisas. Eu amo a palavra. A palavra de Deus, ela é meu alimento. Com a Eucaristia, meu Deus, ela me sustenta. Qual a frase mais repetida na Bíblia, tanto no Antigo como no Novo Testamento?
4: Eu vou arriscar, padre. Não tenha medo.
3: Acertou.
4: Ah.
3: É isso aí. Não tenha medo. Essa você acertou. Porque você, bom, essa que você leu a Bíblia inteira. Não tenhas medo. Vou repetir. A palavra Senhor, aquele que está, é o nosso Deus. Senhor, Adonai, é Yahvé, aquele que é repetida na Bíblia, pelo menos, conforme a tradução que você está usando, né? De 7.000 a 8.000 vezes. Ok? A Bíblia dos... que infelizmente o Lutero tirou 7 livros, tá? Mas a Bíblia Católica... por isso eu falo 8.000, tá? Por volta de 8.000, por volta, tá? A outra Bíblia é menos, porque tem 7 livros a menos. Entre 7.000 e 8.000, tá? E, por incrível que pareça, no 300, por volta também, até mais ou menos, é um ano, né, Mário? 365
4: olha
3: vezes.
4: Só, padre.
3: Não tenhas medo. Em cima disso, uma pesquisa eu achei legal, vou falar para eles. Porque é importante, estou com a palavra de Deus aqui, Filipenses, capítulo 4, versículo 6. Para o que eu vou fazer agora, não se preocupem com nada, mas em todas as orações, peço a Deus o que vocês precisam, e orem sempre com coração agradecido. Vou repetir, não se preocupem com nada, mas em todas as orações, peço a Deus o que vocês precisam e orem sempre com coração agradecido. E a paz de Deus, que ninguém consegue entender, guardará o coração e a mente de vocês, pois vocês estão unidos com Cristo Jesus. Aproveitando que eu estou aqui, catequese, nossa semana foi uma de catequese, eu prometo que eu já tenho até postado, tá? Eu tenho isso aqui em cartões. acabando o programa, como eu vou começar só 9:30, outro, eu já posto, tá? Já vou postar os cartões. Mari Pandinha, você sabe que tem ofertório na hora da missa.
4: Sim.
3: E tem o momento que eu apresento o pão e tem o momento que eu levanto o cálice.
4: Sim.
3: E então os dois. E vocês sabem o que oferecer quando o padre levanta o cálice no ofertório? Então, primeiro cartão. Segundo, olha que eu postei aqui, tá? Tá escrito. O que você pode colocar nesse cálice? Suas dores, seus sofrimentos, suas renúncias, suas lágrimas, suas enfermidades. Fiquem tranquilos, tudo isso que eu estou falando, eu tenho em cartão e eu vou postar nas redes sociais, tá? E as intenções daqueles que você ama. Na hora do ofertório, na hora que... Eu faço vocês estenderem as mãos. De certo modo, eu os levo a isso. Mas na hora melhor mesmo, é quando eu estou levantando o cálice. Se as pessoas soubessem, tá? E continuando. O cálice tem um significado profundo. Muitas pessoas acompanham esse momento sem perceber sua riqueza espiritual. Quando o sacerdote eleva o cálice com vinho, que será transformado no corpo e sangue de Cristo, somos convidados a unir a ele tudo o que nos faz sofrer, tudo o que desejamos entregar ao Senhor. E o que dizer nesse momento? Senhor, eu te entrego minhas dores, recebi minhas preocupações e angústias. Por isso, Mário, olha, eu já tinha montado esse cartão um tempão. Eu estava esperando a hora de colocar. Quando eu vi o tema, eu falei, não, é esse aqui.
4: É esse.
3: Recebi minhas preocupações e angústias. Uno meus sofrimentos ao sacrifício, ao vosso sacrifício. Quer dizer, eu coloco meus sofrimentos, como São Paulo coloca muitas vezes isso, que a gente continua no nosso corpo os sofrimentos do Senhor, para também ser glorificado com ele. Transformai minhas dificuldades em bênçãos e salvação. Que tudo seja para a vossa glória. Tudo, tudo o que estamos passando. Entrega a Cristo tudo o que você carrega. Assim como o vinho será transformado no sangue de Cristo, apresente ao Senhor tudo aquilo que pesa em seu coração. Nenhuma lágrima, sofrimento ou oração passa despercebida aos olhos de Deus. Na próxima missa, quando o sacerdote levar o cálice, lembre-se, Cristo deseja receber também as suas dores para transformá-las em graça. O que você costuma entregar a Deus nesse momento da Santa Missa, você sabia? Não, padre, é a primeira vez. Então, saiba, toda vez da hora do ofertório que o nosso sacerdote elevamos o cálice, é o momento de colocar as dores. Pois eu prometo mostrar para vocês e compartilhe para as pessoas. É uma riqueza que nos pertence e que nós não usamos. Em nome do Pai, infelizmente, do Filho. E peço perdão porque muitas vezes nós sacerdotes não ensinamos isso. Mas obrigado, Senhor, por poder estar aqui ensinando. E do Espírito Santo. Amém. Nessa... 2 semanas especiais com São Bento, livramentos. E eu estou aqui no altar, tá? Hoje, quem me acompanhar hoje no YouTube vai ver como já está tudo preparado aqui para a missa. E depois que acabar o Rosário de São Miguel Arcanjo, eu vou celebrar a missa. E Senhor, nesse momento, vocês não estão vendo agora, mas eu estou pondo a mão, na verdade, eu estou com o cálice nas minhas mãos. Isso mesmo, eu estou com o cálice, ainda não coloquei o vinho, tá? Então, eu estou com o cálice vazio. Mas, pena que vocês não podem ver, mas creio, eu estou segurando o cálice agora. Por sinal, esse cálice que eu trouxe na minha primeira viagem de Jerusalém, esse que eu gosto de usar. Senhor, eu coloco nas tuas mãos, e nesse momento, as suas angústias. Por favor, qual é a sua angústia? Coloque aqui agora. Você que tem tido maus pensamentos. Senhor, colocar nesse altar a minha nossa saúde, Muitas vezes eu te entrego minha sinusite, Senhor, e eu te agradeço tudo em tuas mãos. Obrigado, Senhor. Eu não reclamo, eu agradeço. Eu te louvo. Eu te bendigo. Obrigado, Senhor, pela força, pelo livramento dessas angústias, desses maus pensamentos, de tudo aquilo que vem atormentar a nossa mente, tudo aquilo que vem roubar a nossa paz. Senhor, vem com o teu poder, vem com a tua graça, e que o coração permaneça firme, nossa, na esperança. Senhor, eu te entrego todas as pessoas que perderam a esperança. Por isso, em nome do Pai, do Filho e do Espírito Santo. Amém. A consagrada seja minha luz. Não seja o dragão meu guia. Retira-te, Satanás. Nunca me aconselhes coisas vãs. É mal que tu me ofereces. Bebe tu mesmo o teu veneno, em nome e no sangue do Senhor Jesus. Eu sou vitorioso pelo sangue de Jesus.
5: Eu sou vitorioso pelo sangue de Jesus.
3: Senhor, te entrego essa pessoa que está me acompanhando agora, que, Padre, é uma angústia. É uma sensação de um aperto no peito. E Deus te tocando agora. Eu sou vitorioso pelo sangue de Jesus.
5: Eu sou vitorioso pelo sangue de Jesus.
3: Senhor, eu te entrego essa pessoa que está tão desanimada. E Senhor, onde eu estou agora, confesso, ontem foi a noite mais fria. Mário, você não tem noção, quem foi na missão, um guerreiro. Porque que frio que estava o santuário ontem, tá? Mas eu confesso também, terminamos a missa, mas era um calor que vinha de dentro. Então, quem foi sabe o que eu estou falando. Tá, quando eu entrei lá, até minha mão estava gelada, congelada. Mas depois o Senhor foi esquentando. E obrigado, Senhor, mesmo minha voz, né, rouca, mas não desisti, foi até o fim. Obrigado, Senhor, pela tua graça. Obrigado, Senhor, por esse momento tão especial. E o Senhor vai nos tocando, nos abençoando. Vem, Senhor, com a tua graça. Eu sou vitorioso pelo sangue de Jesus.
5: Eu sou vitorioso pelo sangue de Jesus.
3: O Senhor tocando, hoje eu mexi em algo muito sério. É jogos, betes. Quantas pessoas que estão se destruindo. Quantas pessoas no vício dos jogos. No início parece uma brincadeira, mas é igual. A pessoa não tem noção. Ela vai se aumentando e ela vai se viciando. Senhor, se você é essa pessoa, ou se tem alguém na sua família, coloque agora. Ontem eu falava do poder da oração. Eu ensinava na minha adolescência, juventude, eu fiz artes marciais. Então, e hoje eu não vou usar nunca uma arte marcial. Por quê? A minha arma, a minha força, a minha defesa é a oração. Muitos vão falar, você é louco, vocês não têm noção o poder que é a oração. Como é que é? Eu agradeço a Deus de não ter visto a mulher tentar me empurrar. Por quê? Ela ia comigo. Porque eu não uso óculos, eu estava sem óculos. Nós dois íamos cair juntos. E não era para que era para acontecer comigo, para Deus me levantar. Repito, eu não vi. Isso é a coisa mais difícil de acontecer. Porque quem usa óculos é uma coisa, eu não uso óculos. Então, ainda mais, você tem a visão que chama-se periférica. Você sabe quando a pessoa se aproxima por detrás. Mas o momento. Tudo era um momento tão sagrado e eu jamais ficaria na ponta do pé se eu tivesse vindo alguém chegar atrás de mim. Eu recuaria. Ou no mínimo voltaria a pessoa. Você vê que eu estava tão focado. Tá? Por que você está falando isso, padre? Mas foi o que me salvou. foi que me salvou, porque foi Deus que me salvou. Não foi aquele empurrão, eu estou usando a comparação, repito, o normal era, gente, era quem lutou sabe o que eu estou falando, você ia pegar a pessoa e ela ia junto, os dois caímos. Mas Deus, eu, no fundo, eu fui empurrado, literalmente. Graças a Deus, eu não fiz nada. Ele fez tudo. Ele me levantou. Ele me protegeu. Me fez ainda voltar e subir e continuar na missa. É graças a Ele. Por isso que você está falando isso, padre. Quantas vezes nós queremos passar à frente de Deus? Nós estamos num mundo em que as pessoas querem passar na frente de Deus. Não faça isso. Estou aqui em oração, Deus mostrando várias pessoas que estão querendo passar na frente de Deus. Eu estou com uma garganta ruim agora, mas tinha uma música que eu cantava no grupo de oração. Passa por aqui, Senhor, passa por aqui. Passa por aqui, Senhor, passa por aqui. Agora não dá para. O resto que ele subiu o tom, mas ó Senhor, passa por aqui. Deixa Deus passar. Não queira passar na frente. Não, nós estamos no mundo eu isso, eu aquilo, eu faço isso, eu faço aquilo. E aí é o que nós estamos vendo. Drogas, vícios, angústia, porque estamos esquecendo de encher nossa mente de Deus. Isso não vai te. Você vai ter mais força para enfrentar a depressão. Você vai ter. Porque nós vivemos um mundo em que somos. Tanta coisa que você vai somatizando. E o Senhor vai agora, nesse momento, libertando.

0: preciso que, com polegar direito, você faça isso. Faz o sinal da cruz na testa. Senhor, eu te entrego essa mente. Faça o sinal da cruz na boca. Senhor, eu te entrego esses lábios. E capricha o sinal do peito, o sinal da cruz no peito. Capricha nesse sinal. E livra-nos de todas as maldades físicas e espirituais. E por fim, onde você sente angústia, põe a mão. Isso mesmo, onde você põe angústia, a mão. Como é angústia e pensamentos maus? Mão esquerda, como eu sinto vocês? No coração, mão direita na fronte. Toma conta disso, Senhor. Onde a angústia e maus pensamentos querem vir, somos blindados no sangue de Jesus, em nome do Pai, do Filho e do Espírito Santo. Bom dia, direto intervalo, tempo voando, já voltamos.
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7: E abençoai, santificai, exorcizai, Senhor, essa água. Prometo que eu já vou postar para vocês o cartão da Santa Missa ofertória demais. E lembrando, 9 horas em ponto agora, 9:30 estarei aqui da capela fazendo a cura de São Miguel Arcanjo, Formiguinha de Jesus. Evangeliza, se inscreva no canal, seja notificado, tá? E evangelize outras pessoas, porque quanta libertação, angústia, maus pensamentos. Obrigado, senhor, que programa de hoje, que catequese. Essa semana foi uma catequese. Em nome do Pai, e do Filho, e do Espírito Santo.
8: Eu sou vitorioso pelo sangue de Jesus, a cruz sagrada seja minha luz.
7: Repetindo, não sei o horário da missa, amanhã nós temos a missa da Rede Vida, 3 da tarde, logo após o meu afilhado, Padre Anse Guerra, momento de fé, e a da Globo, eu devo saber amanhã, às 7:30 da manhã, no canal do YouTube, arroba PM Marcelo Rossi Oficial. Se inscreva, que amanhã eu falo, amanhã eu tenho certeza que eu tenho já o horário. E o final de semana com Jesus. 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
7: Jesus, eu confio em vós.
9: Jesus, eu confio em vós.
7: A alegria do Senhor
9: é a nossa força.
7: Maria passa à frente
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Mas que triste é a situação da população atingida pelos terremotos na Venezuela. Foram dois terremotos, um atrás do outro.

0: de saúde, ajuda humanitária. O Papa, junto com a sua preocupação e suas orações, enviou 100 mil euros para a igreja na Venezuela como uma primeira ajuda emergencial às vítimas do terremoto. Os salesianos na Venezuela tiveram grandes danos estruturais em algumas de suas obras. Ontem, o superior-geral, o padre Fábio Attardi, manifestou proximidade aos religiosos, jovens e familiares. Disse ele: "Nesse momento de grande provação, vocês não estão sozinhos. Estamos unidos a vocês na oração e na solidariedade concreta, pedindo a Deus que ajude nos esforços de socorro e reconstrução." A família salesiana acompanha com atenção a evolução da situação e está se mobilizando para apoiar as ações de socorro e assistência. Preces e solidariedade é o pouco que todos nós podemos fazer no momento. Estamos começando o nosso Tempo de Paz. E para iniciar bem o nosso encontro de hoje, busquemos as luzes do alto, peçamos a bênção de Deus e lhe consagremos esta sexta-feira. Reze comigo. Eu te adoro, meu Deus, e te amo de todo o coração. Agradeço-te por me teres criado, feito cristão e conservado até hoje. Ofereço-te as ações deste dia. Faz que sejam todas segundo a tua santa vontade, para a maior glória tua. Preserva-me do pecado e de todo o mal. Esteja a tua graça sempre comigo e com todos os meus caros. Assim seja. Mensagem do Venerável Dom Antônio Lustosa. O homem se ilude facilmente. Diz ele: "Não obedeço porque sou independente." A verdade é que deixa de obedecer porque se deixou escravizar por alguma paixão. É o amor próprio, é o egoísmo, é qualquer sentimento baixo que o detém e não deixa obedecer. Se ele soubesse libertar-se realmente, ele cumpriria a vontade de Deus manifestada na obediência. Não há liberdade mais doce e dignificante do que a de quem voluntariamente se submete à vontade perfeitíssima de Deus. Diz-nos o Filho de Deus: "Meu alimento é fazer a vontade de quem me enviou." Nutria-se, pois, Jesus de obediência. Eis o alimento de Deus. Sagrado Coração de Jesus, temos confiança em vós. E esta é a palavra que está iluminando esta sexta-feira. Jesus estendeu a mão, tocou nele e disse: "Eu quero, fica limpo." Mateus 8, versículo 3.
1: Tema de Tupanciretã, Rio Grande do Sul. Eu ouço a meditação da palavra com o padre João Carlos há uns... que eu comecei assim todos os dias mesmo, fazia uns 4 meses. Antes eu olhava algum vídeo, algum dia eu escutava, outro não, mas agora sim eu peguei firme para todos os dias. Em vez de eu ler na Bíblia, eu prefiro ouvir a meditação com ele, que é mais esclarecedor, porque a gente sozinha às vezes a gente não interpreta bem como deve ser. É uma beleza, é um crescimento espiritual muito grande que a gente adquire quando a gente pega mesmo assim firme todos os dias. E é uma benção de Deus, né, a gente fazer, ter por hábito assim, né, da gente ler ou então ouvir o evangelho, que a gente sozinha não consegue muitas vezes. E todas as pessoas que conseguem acompanhar essa meditação, é quase que impossível, né, a não ter um crescimento espiritual, porque a gente chega a viajar no tempo através dessa explicação que o padre João Carlos faz. Ele toca profundo mesmo no coração da gente. Que Deus abençoe, dando esta clareza espiritual para o padre João Carlos, conforme ele tem até os dias de hoje.

0: Continue sempre iluminando o caminho do povo que precisa tanto crescer espiritualmente.
1: Mas que bom, Sulema, que você agora pegou ritmo na palavra. Isso é muito importante. Veja bem, a leitura orante da palavra de Deus que nós procuramos praticar nos ensina a ler, ouvir a palavra, procurar compreender a mensagem, rezar essa palavra que é importante para que ela entre na nossa vida, em nossas ações, em nossas atitudes. Aí sim, a gente vai crescendo segundo a palavra. 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

0: congregação salesiana acompanha com profunda preocupação e viva apreensão a dramática situação vivida na Venezuela após os dois fortes terremotos que atingiram o país na tarde do dia 24 de junho, dia de São João, provocando numerosas vítimas, graves danos estruturais e severas interrupções nas comunicações e nos serviços essenciais. Os terremotos e a solidariedade. As comunicações com as áreas mais próximas ao epicentro estão em grande parte comprometidas, o que torna extremamente difícil o contato direto. Em diversas regiões, o fornecimento de energia elétrica segue ausente ou instável, enquanto equipes de resgate atuam em condições complexas para chegar às pessoas afetadas e avaliar a extensão dos danos. Há registros de desabamento de edifícios e os primeiros balanços da tragédia apontam para dezenas de mortos e centenas de feridos, embora os números ainda sejam provisórios e tendam a aumentar à medida que avançam as operações de busca e o acesso às áreas mais atingidas. O Papa Leão XIV destinou 100 mil euros para a igreja na Venezuela como uma primeira ajuda emergencial às vítimas do terremoto. Será dada atenção constante às necessidades do povo venezuelano, que serão atendidas nos próximos dias, conforme a orientação da igreja local. Na província dos Salesianos da Venezuela, com sede em Caracas, foram registrados danos em diversas obras salesianas. Não houve danos à vida dos religiosos. Os Salesianos da Venezuela lançaram um apelo pela mobilização de recursos financeiros destinados à ajuda emergencial e ao apoio às primeiras ações de assistência e reconstrução. O reitor-mor dos Salesianos de Dom Bosco, padre Fábio Attardi, manifestou prontamente a sua proximidade. Disse ele: acompanhamos com profunda preocupação a situação na Venezuela. Nesse momento de grande provação, vocês não estão sozinhos. Estamos unidos a vocês na oração e na solidariedade concreta, pedindo a Deus que ajude nos esforços de socorro e reconstrução. Nestes momentos de dor e incerteza, a família salesiana em todo o mundo expressa solidariedade concreta e espiritual aos co-irmãos, aos jovens e a todas as pessoas afetadas, e acompanha com atenção a evolução da situação e se mobiliza para apoiar as ações de socorro e assistência. Nós estamos acompanhando com preocupação a situação provocada pelos terremotos que ocorreram quarta-feira à noite na Venezuela. Pergunto: você já passou por alguma situação de calamidade pública? E o que foi que lhe ajudou nessa situação?
1: Você tem uma linha direta com a nossa produção. Salve aí o zap do nosso programa Tempo de Paz, 81 99 64 4899. É o número para a sua participação, 81 99 64 4899.

0: como eu conheci através da rádio, da Dom Bosco, eu acompanhando o padre, eu já tinha assim uma vocação para que eu pudesse ajudar, como eu já procurava ajudar outras rádios, né? E comecei a ajudar com muito prazer, muito carinho, e espero que eu possa novamente estar ajudando todas as vezes que a rádio precisar, tá certo? É um prazer enorme ter vocês como meus amigos. E, enfim, é uma maravilha esse programa, essa fundação da AMA. Que Deus abençoe a todos vocês, que Jesus ilumine mais e mais.
1: Muito obrigado, Francisco, por sua mensagem, por seu apoio, por sua audiência. Deus o abençoe. Hora de cantar, cantar a fé e a comunhão com Deus. Quando eu quero falar com Deus.

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1: Hora de oração e solidariedade. Cantamos isso em Quando Eu Quero Falar com Deus. E prepare a sua caravana. 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E este 26 de junho é Dia Nacional do Diabetes e Dia Internacional contra o Abuso e Tráfico Ilícito de Drogas. E já vamos nos preparando para dar as boas-vindas à Rádio Caminhando na Luz 87,9 da cidade de Cuité, na Paraíba, que a partir de segunda-feira transmite conosco o programa Tempo de Paz. 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
5: 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Escuto pela rádio Padre Cício.
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1: 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Nós estamos acompanhando com preocupação a situação provocada pelos terremotos que ocorreram quarta-feira à noite na Venezuela. Pergunto, você já passou por alguma situação de calamidade pública? E o que foi que lhe ajudou nessa situação? Enquanto você providencia sua participação, a gente vai para um breve intervalo, mas volta já.
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1: A PAC emitiu na manhã de hoje um alerta de estado de atenção para a zona da Mata Norte, região metropolitana do Recife e Mata Sul de Pernambuco. O monitoramento da agência indica intensificação da chuva com intensidade de moderada a pontualmente forte na região metropolitana e zona da mata. Por isso, está elevando o nível do aviso de estado de observação amarelo para estado de atenção na cor laranja. É o que diz o alerta, que vale até a tarde deste sábado. O alerta laranja da APAC indica o risco de chuva entre 50 milímetros e 100 milímetros, provocadas por um distúrbio ondulatório de leste. A agência pede que a população das áreas afetadas siga as orientações da Defesa Civil.
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3: Ontem rodou a notícia de que na cidade de Monte Alegre, em Sergipe, um homem entrou na igreja e quebrou as imagens e danificou peças do presbitério. Foi numa cidade onde eu estive recentemente, num show em Monte Alegre. Assim me comuniquei com o padre de lá, o padre Diego de Souza, para me informar sobre o que aconteceu e para apresentar também a minha solidariedade. Ele respondeu com esse áudio.
4: Padre João Carlos, estou bem, graças a Deus. Entregamos tudo ao coração de Jesus para que seja tudo resolvido. Mas graças a Deus, só apenas danos materiais. Não, ninguém ferido, teve nada com ninguém, graças a Deus. Tinha as pessoas lá na adoração na hora, mas o jovem não fez nada contra as pessoas, apenas quebrou as imagens da igreja. Obrigado, conto com as vossas orações. Deus abençoe o Senhor.
3: Ao padre Diego e à sua comunidade paroquial em Monte Alegre, a nossa solidariedade. Que esse triste episódio traga uma forte experiência de unidade da comunidade e fortalecimento da fé. E nós estamos acompanhando com preocupação a situação provocada pelos terremotos que aconteceram quarta-feira à noite na Venezuela, foi na noite de São João. Pergunto, você já passou por alguma situação parecida, uma situação de calamidade pública? E me diga, o que é que ajudou você nessa ocasião?
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3: Paz. Você já passou por alguma situação de calamidade pública? E o que foi que ajudou você nessa ocasião? E a nossa primeira participação vem de Belém do Pará. É o Jorge Luiz, da ponta da linha. Oi, Jorge.
5: Padre João Carlos, Pai de Cristo. Sobre essa situação de calamidade, eu participei de uma campanha de doação de mantimentos para o Sul, uma vez que teve uma enchente lá no Sul. Isso no fim dos anos 80, e teve uma campanha aqui em Belém chamada SOS Sul, que nós estávamos numa praça que fica em frente à Basílica de Nossa Senhora de Nazaré, onde tem o Círio de Nazaré, num estande que tinha lá, recebendo doações de todo o povo paraense, de Belém também, de todo o interior, todo o estado, em apoio à situação calamitosa que estava lá no Sul.
3: Olha que bela experiência, Jorge, você está nos contando. Você participou então dessa campanha em favor dos estados do Sul. Bom, eu sei que foi 2024 essa última tragédia, não foi? Foi no Rio Grande do Sul, sei que foi quase 500 municípios alagados, problemas muito sérios, muitas mortes, pessoas desaparecidas e tudo mais. mas também houve na década de 80, 83, 84, Santa Catarina, Rio Grande do Sul, Paraná, foi centenas de cidades em estado de calamidade pública, milhares de pessoas desabrigadas. E vocês aí em Belém do Pará fizeram uma bela campanha para os irmãos do Sul. E você participou então como voluntária?
5: Eu ajudei junto com o pessoal como voluntário e foi uma campanha bonita, a gente se sente valorizado, a gente se sente bem, a gente sente estar ajudando o próximo, uma situação complicada. E eu fiz parte dessa campanha para receber os donativos e tudo que a gente imagina que o povo lá do Sul precisava no momento. E foi um negócio muito bonito, a gente fez muito bem em ajudar. Acabando esse período, nós fomos até o aeroporto de Belém para pessoalmente entregar os mantimentos, até um avião que ia partir para o Sul, para levar mantimentos para os flagelados lá do Sul. Foi um negócio muito bonito, muito reconfortante para mim, valeu muito a pena.
3: Jorge, você está de parabéns por sua atitude de solidariedade, de serviço, de voluntariado. Ficamos agradecidos, Jorge, por sua partilha.
5: Muito obrigado e fica na paz de Cristo.
3: Nós estamos conversando aqui sobre a solidariedade, sobretudo se você já passou por alguma situação de calamidade, o que foi que lhe ajudou nessa situação. Vamos ouvir agora Marlene, que está em São Paulo, no bairro da Lapa. Oi, Marlene.
6: Sua bênção, Padre João Carlos.
3: Deus a abençoe.
6: No seu programa pela rádio, 9 de julho. Uma calamidade assim que nem foi lá na Venezuela, não passei, mas por enchente já passei, Padre. Dirigindo, fiquei com muito medo, Padre. Nossa, o senhor visse que coisa horrível. A água subia, sabe? Você precisava dar um jeito de sair dali. Mas eu consegui, através de muita oração, pedindo a Deus que me mantivesse calma para que eu conseguisse sair do lugar. Aí, quando eu vi um carro com várias crianças dentro, que eles iam por um caminho assim, como chama, mais seguro, eu segui e consegui sair do lugar.
3: Então, Marlene, nessa situação de enchente, você dirigindo o carro nesse alagamento, você foi ajudada pela oração. A oração lhe manteve calma e lhe fez ver possibilidade de saída. E bom, agradecemos a sua partilha.
6: Obrigada, Padre, pela sua ajuda. E que Deus abençoe e ajude aquelas pessoas todas. Porque é muito triste isso, viu, Padre?
3: Com certeza, Marlene. O que está valendo nessa hora é a oração e a solidariedade. Muito obrigado por sua participação. Quem entra agora na conversa é a Silvinha, de Camaragibe, Pernambuco. Oi, Silvinha.
7: Oi, Padre João Carlos.
3: Estamos por aqui, Silvinha, conversando sobre solidariedade nas calamidades públicas em situações como essa da Venezuela.
7: Padre, duas situações que foram muito tristes aqui em Camaragibe e também na nossa cidade vizinha, São Lourenço. Foi uma grande enchente que houve em 75. Eu era muito jovem ainda e foi muita coisa triste. A gente ficou ilhado dentro de Recife e São Lourenço da Mata. Ficamos no meio, né, Camaragibe. E muita gente perdeu muitas coisas, perderam móveis, houve até gente que perdeu a vida.
3: Ô, Silvinha, essa enchente de 75, tô vendo aqui, foi uma tragédia muito grande, né? Foi em julho, olha, em julho de 1975. Chuvas intensas, transbordamento dos rios, é o rio Capibaribe, rio Beberibe, e deixou cerca de 80% da área urbana submersa no Recife. Meu Deus do céu! Resultou que 107 pessoas perderam a vida e 350 mil desabrigados entre moradores da capital e da região metropolitana, como é o caso aí de Camaragibe e São Lourenço. Foi uma tragédia sem tamanho, meu Deus do céu.
7: E outra foi uma queda d'água que tinha aqui na Vila da Fábrica. Eu não me recordo muito bem o ano, mas foi entre 95 e 80. E essa queda d'água ela rompeu por causa de uma draga que estava limpando lá. E nessa noite choveu muito e rompeu ela. Foi muito triste. Há uma comunidade chamada Baixinha, lá na Vila da Fábrica, Aldeia de Baixo. Aquela Nazaré ali na Primavera, foram tudo atingidos por essa enchente que derrubou casas, muita gente morreram. Dizem que até hoje tem gente desaparecida, ainda que ninguém encontrou. Foi duas situações muito tristes que aconteceu aqui em Camaragibe. Graças a Deus com a nossa família não, mas com muitos amigos e parentes.
3: Uma grande lição que nós podemos aprender, Silvinha, nas tragédias é que nós somos uma única comunidade. Nós, na verdade, somos membros de um único corpo social. Quando um é atingido, todos somos atingidos, né? Se há uma perda humana numa comunidade, se há um desabrigado, isso nos faz sofrer, isso traz prejuízo para nós, não é? Não podemos não sentir essa mesma dor, por isso a solidariedade, né? A oração, estarmos juntos, sentirmos próximos, atingidos também por essas situações. Muito obrigado, Silvinho, por compartilhar conosco essas histórias.
7: Grande abraço.
3: Quem está na ponta da linha para conversar com a gente é o irmão Hugo. Ele é o irmão laçalista, educador de juventude, e fala de Altamira, no Pará. Irmão Hugo, seja bem-vindo.
8: Olá, Padre João Carlos Ribeiro. Respondendo à sua pergunta, se já passei por situações calamitosas, tipo os terremotos aí na Venezuela. Eu morei 2 anos em Santiago do Chile, 2014 e 2015. É um país que está entre as duas cordilheiras do Pacífico e dos Andes. Então, é um país que os terremotos lá são, ou os tremores de terra são diários.
3: Então, no Chile, irmão Hugo, são frequentes os terremotos?
8: Mas quando são de baixa densidade, às vezes a gente nem nota. Mas eu já me peguei à noite, às vezes acordando, com a cama um pouco sacudindo um pouco mais forte. Então lá o país, ele está já, as construções são bem mais firmes. A Catedral de Santiago, por exemplo, lá tem umas paredes que é 3 vezes o tamanho dos edifícios em outros países, ou que não estão sujeitos a essas situações.
3: O irmão Hugo, o que é que lhe ajudou nesse clima tenso de terremotos no Chile?
8: Nesse momento ali também eu aprendi assim a ter paciência, a controlar a ansiedade, a pedir a ajuda de Deus para que as pessoas que estavam em situações mais calamitosas não perdessem a confiança e mantivessem a tranquilidade.
3: Uma boa lição, irmão Hugo, para todos nós que enfrentamos problemas e que precisamos sempre ser solidários com quem está enfrentando problemas como esse da Venezuela. Uma grande lição, confiança em Deus, é isso que nós vamos cantar.

0: Confiar em Deus, isso pode fazer muita diferença no enfrentamento dos problemas e dificuldades que temos na vida. 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Jesus estendeu a mão, tocou nele e disse: eu quero, fica limpo. Mateus 8, versículo 3, palavra que vamos meditar no próximo bloco. Por favor, prepare água para a bênção. A gente volta já.
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4: Dois brasileiros estão entre as vítimas fatais dos tremores de magnitudes 7,2 e 7,5 que atingiram a Venezuela na última quarta-feira. A informação foi divulgada na noite de ontem pelo Ministério das Relações Exteriores, o Itamaraty, via antigo Twitter. É um casal, mas o Itamaraty não divulgou informações pessoais, como nome, idade ou estado de origem, em atendimento ao direito à privacidade. Apenas indicou prestar assistência consular às famílias das vítimas. Até a última atualização, as autoridades locais lá da Venezuela haviam confirmado 188 mortos e 1.520 feridos com os terremotos.
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6: Jesus estendeu a mão, tocou nele e disse: eu quero, fica limpo. Vamos abrir o livro da Palavra de Deus, hoje em Mateus, no capítulo 8. Tendo Jesus descido do monte, numerosas multidões o seguiam. Eis que um leproso se aproximou e se ajoelhou diante dele, dizendo: Senhor, se queres, tu tens o poder de me purificar. Jesus estendeu a mão, tocou nele e disse: eu quero, fica limpo. No mesmo instante, o homem ficou curado da lepra. Então Jesus lhe disse: olha, não digas nada a ninguém, mas vai mostrar-te ao sacerdote e fazer a oferta que Moisés ordenou para servir de testemunho para eles. Palavra da Salvação. Jesus estendeu a mão, tocou nele e disse: eu quero, fica limpo. Mateus 8, versículo 3. Podemos olhar a história do leproso de muitos pontos de vista, mas hoje eu queria convidar você a pensar que você é o leproso da história do Evangelho. Então você é o leproso dessa história. Combinado? Então vamos lá. O leproso se aproximou de Jesus, se ajoelhou aos seus pés e pediu para ser purificado. Três gestos simbólicos importantes: aproximar-se, ajoelhar-se e implorar o favor de Deus. Muita gente quer uma graça, mas não se aproxima de Deus, não se ajoelha e não pede a graça. Vou me explicar. Você aproximou-se de Jesus. Aproximar-se é buscar Deus. Diz lá o texto da Escritura: buscai o Senhor enquanto se deixa encontrar. Buscar a Deus é procurar encontrá-lo na oração, na meditação, na audição de sua palavra. Lê-se assim no livro do Deuteronômio: quando então buscares o Senhor teu Deus, o encontrarás, se o buscares de todo o teu coração e com toda a tua alma. Então, a sua primeira atitude como leproso foi aproximar-se. Agora eu vou lhe dizer uma coisa, foi muita coragem de sua parte, porque por causa de sua doença, a lepra, não lhe era permitido aproximar-se de pessoas sadias, como você fez. Você passou por cima dessa norma social. Você ultrapassou a faixa amarela e foi ao encontro de Jesus. Sim, é verdade, Jesus vinha passando com a multidão. Na verdade, é Ele que vem ao nosso encontro. Mas é preciso a gente se aproximar, vencendo as barreiras que pretendem impedir esse encontro. Você aproximou-se e ajoelhou-se diante de Jesus. Ajoelhar-se é um ato de adoração em todas as religiões. Ajoelhar-se, prostrar-se, é o reconhecimento da grandeza de Deus presente em Jesus. É um reconhecimento de sua divindade. Buscar a Deus não para que Deus faça a nossa vontade, mas para que a vontade de Deus se cumpra em nossa vida. Maria expressou esse sentimento ao dizer: eis aqui a serva do Senhor, faça-se em mim segundo a tua palavra. Ajoelhar-se é um gesto de adoração, de humildade, de reconhecimento da grandeza de Deus e da disposição de estar a seu serviço. Você aproximou-se, ajoelhou-se e fez um pedido a Jesus: Senhor, se queres, tu tens o poder de me purificar. Foi um pedido feito num contexto de quem se aproximou, de quem o está buscando, de quem se ajoelhou, isto é, de quem presta ao Senhor um culto de adoração, reconhecendo o seu Senhor. E o seu pedido foi humilde: se queres, você disse, se for de sua vontade. É, muita gente pede coisas importantes a Deus, mas não o busca para andar em seus caminhos, nem é um adorador desse Deus fiel que vem ao nosso encontro. Mas você pediu bem, e Jesus atendeu você. Ele estendeu a mão, tocou em você e disse: eu quero, fica limpo. E no mesmo instante você ficou livre da lepra. Vamos guardar a mensagem. Jesus vinha com a multidão. Deus toma sempre a dianteira, dá sempre o primeiro passo. E você, superando as barreiras que o mundo cria para nos manter à distância de Deus, aproximou-se de Jesus. Com espírito de fé e de adoração, reconhecendo em Jesus o Salvador que o Pai nos enviou, você pediu-lhe uma coisa importante. Pediu que se realizasse antes de tudo a vontade dele em sua vida. Bom, se você não pediu, já sabe como fazê-lo. E você sabe como terminou a história. Jesus estendeu a mão, tocou nele e disse: eu quero, fica limpo. Mateus 8, versículo 3. Cinco segundos para você falar com Deus. Senhor Jesus, o leproso somos nós. A lepra é um sinal de nossa condição de pecadores. E é do pecado que nos purificas com a tua vinda e com o teu amor. Dá-nos, Senhor, a graça de não esquecermos que a ti e a tua cruz devemos a vida nova e a comunhão que hoje temos com Deus, nosso Pai. Que em todas as nossas necessidades nós nos aproximemos de ti com espírito de fé. E peçamos o teu favor, desejosos de realizar, antes de tudo, a tua santa vontade. Seja o teu santo nome bendito, hoje e sempre. Amém. Por favor, incline um pouco a sua cabeça. Vou invocar a bênção de Deus sobre você. O Senhor te abençoe e te guarde. O Senhor tenha misericórdia de ti. O Senhor te dê a paz. E te abençoe o Deus Todo-Poderoso, Pai e Filho e Espírito Santo. Amém. Vamos viver a palavra. No seu diário espiritual, no seu caderno de anotações, lembrando que você é o leproso, escreva uma breve oração a Jesus. E agora vamos abençoar a água. Apresente aí a sua água.
7: Eu te peço desta água que tu tens, és água viva, meu Senhor.
6: Nós te bendizemos, Senhor, pela restauração que nos concedeste em Cristo Jesus. No batismo nós fomos sepultados na morte com Ele, e com Ele ressuscitamos para a vida. Senhor, abençoa, santifica esta água, em nome do Pai, e do Filho, e do Espírito Santo. Amém.

0: Bendigamos a Deus pelo encontro de hoje. Obrigado, Senhor, pois teu é o reino, o poder e a glória para sempre. Até amanhã, se Deus quiser.
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Louvado seja nosso Senhor Jesus Cristo, para sempre seja louvado. Queridos irmãos e irmãs, hoje é sexta-feira da misericórdia divina, um dia antes das 24 horas. Toca a corneta, sacristão. Toca o sino, sacristão. Um dia antes das 24 horas de oração. E nós já nos colocamos nesse clima de oração, de festa, de intercessão e de louvação. Filhos amados, povo querido, hoje o oitavo dia do Sagrado Coração de Jesus. Sagrado Coração de Jesus, tende piedade de nós. Sagrado Coração de Jesus, eu confio, eu espero em vós. Quero saudar a todos a partir da Rádio Evangelizar, de onde tudo começa. As rádios irmãs cujos nomes cito neste momento: Rádio Recife FM de Recife. Saúdo você pela TV Evangelizar, sinal digital em todo o país, em várias cidades, canal aberto. Pelo YouTube, Padre Manzotti Oficial. Pelos aplicativos da Associação Evangelizar é Preciso e todas as plataformas digitais. Repito, falta um dia, é amanhã, 24 horas na presença do Senhor. Ainda é tempo de você mandar os seus pedidos de oração, 0800 410 6060, ou pelo WhatsApp 41 3221 6060. Em nome do Pai, do Filho e do Espírito Santo. Amém. Tendo Jesus

Jesus estendeu a mão, tocou nele e disse: eu quero, fica limpo. No mesmo instante, o homem ficou curado da lepra. Então Jesus lhe disse: olha, não digas nada a ninguém, mas vai mostrar-te ao sacerdote e faz a oferta que Moisés ordenou para servir de testemunho para eles. Deixaram o leproso se aproximar. Já era um ato de misericórdia. Mas para que o leproso se aproximasse, é porque ele sabia que se sentiria acolhido. Jesus podia tê-lo curado à distância, mas não. Jesus, ele estende a mão. Não só isso, ele o tocou. Tocar um leproso é tornar-se impuro, tal qual. Mas o Senhor, e este é nosso Senhor Jesus Cristo, ele não foge das nossas fraquezas, ele não foge das nossas impurezas, ele não se esquiva das nossas feridas, ele se debruça, ele toca, ele cura. Nos coloquemos no lugar deste leproso hoje. Esse leproso não tem nome para que eu e você nos coloquemos no Evangelho. E a nossa frase é: Senhor, se queres, tu podes me purificar dos pecados, me purificar dos medos, me purificar das incertezas. Senhor, se queres, tu podes me curar. Complete a frase: se queres, tu podes me curar da depressão, da angústia, do isolamento, do medo, da incerteza. Se queres, tu podes me curar, Senhor, hoje. Diga qual é a cura que você quer pedir a Deus, nosso Senhor Jesus Cristo. E acredite que ele não vai desviar o olhar. Acredite, ele não vai se esquivar de nos atender. O Evangelho é claro. Ele estendeu a mão, curou, tocou, tocou. Ele toca nossas feridas. Por suas chagas fomos curados. Ele que foi chagado, chaga as nossas feridas. Ele toca-nos, ele cura-nos. E ele diz: eu quero, fica limpo. Então proclame o nome de Jesus agora. Jesus, Jesus, Jesus. Seja um silêncio por não saber o que dizer. Seja um brado, completando e dizendo: Jesus, me tire desta situação. Jesus, me tire deste problema. Jesus, me tire dessa noite escura. Jesus, me tire dessa tempestade. Jesus, me tire desta dor, desta incerteza. Jesus, se queres, tu podes me curar. Faça a tua oração, filho. Faça a tua oração, filha. O Evangelho é forte hoje. O Evangelho é tocante. Jesus não ficou à distância. E ele não fica distante de mim e de você. Ele se aproxima, ele está se aproximando. Sinta a presença de Jesus perto de você, do lado.

0: cama, do lado da cama da pessoa que está inválida, do lado da pessoa que está entubada, do lado da pessoa que está convalescente pela idade avançada. O Senhor está do lado dos cuidadores. Ele olha, ele se aproxima, ele toca e diz: eu quero, fique limpo. Eu quero, fique curado. Faça um milagre em minha vida, eu volto já, volte comigo.
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1: Amém, Padre. Minha bênção.
0: Bom dia. Bom dia. Deus abençoe, Adriana. Você fala de onde?
1: Falo de uma cidade aí, do Brasil.
0: Certo. Filha de Deus, de algum lugar do Brasil. Pois não, filha. O que, que está acontecendo?
1: Padre, eu estou pedindo oração para o meu esposo, que está para fazer uma cirurgia de aneurisma.
0: Tá.
1: Foi marcado hoje, vou estar indo no médico pra gente estar marcando.
0: Tá bom.
1: Aí eu tô pedindo oração por ele.
0: Tá.
1: Tô querendo um aconselhamento, padre.
0: Pois não. Então, depois você, por favor, tem que voltar o telefone para dizer o nome do marido, porque é importante para rezarmos. Mas qual aconselhamento você quer pedir?
1: É porque eu tô para ir trabalhar fora. Eu ganhei a passagem, eu ganhei tudo. E aí surgiu esse de acontecer. E ele quer que eu vou. Então, eu tô. E nós precisamos que eu vá trabalhar.
0: Entendi.
1: Então, eu tô nessa situação.
0: É uma necessidade.
1: É uma necessidade.
0: Filha, o mais importante. O mais importante é vocês estarem de comum acordo. Isso é fundamental no matrimônio. Se ele tivesse se opondo, era diferente, mas ele está concordando. Então, esse é um ponto de segurança. É verdade que você se preocupa por causa desse aneurisma, mas é de imediato que você tem que ir para fora ou dá para...
1: Eu estou com a passagem comprada.
0: E ele, passagem comprada, e esse fora é muito longe ou é relativamente perto?
1: Longe, fora do Brasil.
0: Fora do Brasil. E ele ficará bem assistido? Ele tem família?
1: Tem.
0: E o que?
1: Tem meu filho. Eu tenho um filho de 18 anos.
0: 18 anos.
1: Isso.
0: E o que o teu filho fala?
1: Os dois falam que eu tenho que ir, porque padre, eu venho orando, pedindo a Deus, tenha tempo, eu conversando com Deus, que se fosse da vontade dele, e isso veio tudo.
0: Entendi.
1: Veio tudo assim, sabe?
0: Entendi.
1: Veio tudo encaminhado por Deus. E... Eles acham que eu tenho que ir.
0: Então, filha, e o que o teu coração fala?
1: Meu coração, deixa eu falar com o senhor aqui. Meu coração fala pra ir, mas eu tenho tanto medo. É o medo.
0: Medo?
1: Eu sei quando esse...
0: Medo do
1: quê? Eu tenho medo. Não sei, padre. Eu fico com medo de deixá-los.
0: Tá.
1: Né? Mas... na mesma hora que vem o medo, vem aquela certeza que tudo vai dar certo. E se eu entreguei pra Deus, Deus não vai fazer milagre pela metade, não. Eu sou fiel.
0: Entendi.
1: E creio, creio. Que
0: é uma decisão...
1: Mas hoje só me deu a balançada.
0: É. Filha, é uma decisão difícil. Mas você, então, quando a decisão é difícil, você tem que tentar pegar as confirmações ou as não confirmações. Veja, tudo isso brotou de uma súplica de Deus. Então isso é um ponto positivo. Segundo, o principal, teu marido acha que você deve ir. Então, mais uma confirmação. Teu filho também. Depois ele vai ficar assistido. É uma necessidade que até você disse, trabalhando, você vai poder ajudar ao seu marido e ao seu filho.
1: Certeza.
0: Então não deixe esse medo paralisar. Toda mudança causa medo. O medo, ele, a gente vence com a fé e com a coragem. Então comece a pedir a Deus, me dê fé e coragem para seguir. E isso você está mostrando que tem. Então, filha, você tem a resposta. Vence esse medo em Deus.
1: Vence. Eu já clamei tanto. Eu clamei hoje a Deus, à noite, à madrugada, eu clamando por Deus e tocando meu coração, que hoje eu ia ligar e eu ia conseguir.
0: Isso.
1: Falar. E foi a primeira vez.
0: Louvado seja Deus. Mais um sinal. Mais um sinal. Você entende? Quando a gente está em dúvida, nós temos que caminhar pela fé. Então, pela fé, vá. Pela fé, siga. Reze comigo, Divino Espírito Santo. Fortalecei-me.
1: Fortalecei-me.
0: Dai-me o dom da fortaleza.
1: Dai o dom da fortaleza.
0: Para superar o medo.
1: Para superar esse medo.
0: Mas eu peço, Senhor.
1: Eu peço, Senhor.
0: Que o meu marido.
1: Que o meu marido.
0: Fique sobre os cuidados.
1: Fique sobre os cuidados.
0: De Jesus das Santas Chagas.
1: De Jesus da Santa Chagas.
0: De Nossa Senhora do Carmo.
1: De Nossa Senhora do Carmo.
0: E de São Pio de Pietrelcina.
1: E São Pio de Pietrelcina.
0: Que nada de mal aconteça com ele.
1: Que nada de mal aconteça com ele.
0: Proteja meu marido e meu filho.
1: Proteja meu marido e meu filho.
0: E me dê discernimento.
1: E me dê discernimento.
0: Força.
1: Força.
0: E coragem.
1: E coragem.
0: Para seguir o caminho.
1: Para seguir o caminho.
0: Amém.
1: Amém.
0: Que Deus te abençoe, filha de Deus, de algum lugar do Brasil, que acompanha certamente pelo YouTube. Eu vou para o intervalo e eu volto com a leitura orante. Nós estamos em 1 Coríntios. Volte comigo. Chame um amigo, uma amiga. Volte comigo.
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0: Falta um dia para as 24 horas na presença do Senhor, é amanhã. E você pode ainda mandar seus pedidos de oração, 0800-410-6060, ligue agora. 41-3221-6060. As caravanas já estão chegando, ontem já tinha, hoje chega, amanhã com certeza. Você de Curitiba, região metropolitana, venha fazer parte deste grande momento de oração. Gente, todos os anos, graças e bênçãos são derramadas, é muita unção, é muita graça, é muito milagre, é muito prodígio. Para que você se programe, se vai acompanhar em casa, começa amanhã às 19 horas, missa de abertura. Lembrando que teremos pregações de padres de todo o Brasil, leigos, sacerdotes. Toda a programação oficial está no evangelizareprecisos.com.br. Eu falo dos horários de missa e sempre depois da missa subentenda pregação e adoração. Missa às 19 horas, amanhã missa à meia-noite, às 8 horas, depois missa às 11 horas, missa às 18 horas de encerramento e coroação da imagem do Sagrado Coração de Jesus. Você pode acompanhar pela TV Evangelizar, pelo YouTube Padre Manzotti, pelos aplicativos da Associação Evangelizar é Preciso. Sobre a leitura orante, escute o que as pessoas têm dito.
1: Meu nome é Zilda, sou de Apucarana. Opa. Ouço o senhor pela Rádio Cultura FM. Amém. De Apucarana. E quero dizer que estou amando a leitura de Jó. Estou apaixonada. Agora maravilha. Eu entendo o seu livro inabalável, porque realmente Jó tinha uma fé inabalável. Isso. A gente sempre ouve dizer, ah, porque fulano tem uma paciência de Jó. Eu não tenho paciência de Jó, né? A gente sempre ouviu isso, ouvi desde criança. Mas, na verdade, era resiliência,
0: isso,
1: né?
0: Que ele tinha
1: resiliência
0: na fé. Certa.
1: Era uma pessoa de uma fé realmente inabalável. E cada dia que eu ouço, eu fico mais maravilhada, mais apaixonada por essa leitura. E quero dizer para o senhor já estou me preparando para ser mensageira da capelinha, já estou organizando as famílias que vão receber a capelinha e em breve você é uma mensageira livre.
0: Louvado seja Deus.
1: Amo muito o senhor, fica com Deus.
0: Obrigado pela sua partilha, filha. De fato, é uma compreensão melhor de Jó como resiliência, como homem de fé. Uma fé inabalável. Zilda, de Apucarana. E toca a corneta para ela, sacristão. Porque ela vai ser mensageira da Capelinha de Jesus da Santa Chaga, Zilda. Parabéns. E filhos e filhas, aproveite. Pense assim, se eu recebi uma grande graça de Jesus da Santa Chagas, vou retribuir sendo um líder mensageiro, uma líder mensageira da Capelinha de Jesus da Santa Chagas na minha cidade. Toma essa atitude. É a melhor forma de você agradecer a graça recebida. É uma fé inabalável, Zilda de Apucarana, Rádio Cultura FM, João Miguel Inácio, Bispo Dom Carlos José de Oliveira da Diocese de Apucarana. 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E você vai aprender, vai esmiuçar, até para compreender as suas dores, feridas e como ser resiliente, usando a palavra da Zilda, como ser fervoroso, como ter uma fé inabalável diante de Deus, diante de tantos questionamentos. 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Bíblia aberta, cartilha de oração. Escutou? Bonita música, hein? Escuta de novo. A tua palavra tira a frieza dos corações. Muito bonito isso. 1 Coríntios, capítulo 4, versículo 14. Continuemos. Não estou escrevendo essas coisas para envergonhar vocês, mas para ensiná-los. Se lembra que Paulo disse ontem, e eu fiquei refletindo o dia inteiro ontem. Fiquei refletindo Paulo falar da loucura de Cristo. Ontem eu fiquei no meu coração meditando, não sei se você fica assim. Quando somos amaldiçoados, abençoe. Quando você é perseguido, aguente com paciência. Quando você é insultado, responda com palavras delicadas. Somos verdadeiros lixos. Até agora somos tratados como imundície do mundo. Mas continua hoje. Eu quero ensiná-los. Como se vocês fossem meus próprios filhos. Mesmo que vocês tivessem milhares de mestres na fé cristã, não poderiam ter mais que um pai. Pois quando levei vocês o evangelho, eu me tornei pai de vocês na vida que vive em união com Cristo Jesus. Portanto, eu peço, siga o meu exemplo. Por isso estou enviando para vocês Timóteo, que é meu querido filho no Senhor. Ele vai ajudá-los a lembrarem o caminho que sigo na vida nova, que tem união com Cristo e com todas as igrejas. Eu vos enviarei Timóteo. Sabemos que Timóteo foi ordenado padre por São Paulo e depois vai se tornar o bispo de Éfeso. Como importante, eu vejo as caravanas evangelizar, inclusive na sua cidade. Você já pediu, já falou com o padre de chamar a caravana evangelizar, os missionários da caravana evangelizar? Gente, é oxigênio, é afervoramento. Eu lembro quando eu era seminarista, depois, no período da teologia, eu pregava muitas missões. Hoje eu continuo pregando missões de uma forma diferente. Mas como oxigena a comunidade, revigora a comunidade. Paulo mandou Timóteo. Sigamos, versículo 18. Alguns de vocês ficaram orgulhosos, certos de que eu não iria visitá-los, porém, se o Senhor quiser, eu vou visitá-los logo. Então, vou saber o que esses orgulhosos são capazes de fazer. E não somente o que eles são capazes de dizer. Aqui está mostrando que Paulo está sendo acusado de alguma coisa. De que ele tem contra, de que tem pessoas contra ele. Paulo sofreu muito, lembra que eu falava? Sofrimento dos pagãos e sofrimento dentro da igreja. Imagina Paulo, ele fundou a comunidade de Corinto. E agora alguns se fazem orgulhosos e até preferiam que ele não voltasse. Olha, perceba a ingratidão. E como Paulo lidou com isso? Não recuou. Versículo 20. Pois o reino de Deus não é coisa de palavras, mas de poder. O que é que vocês preferem? Que eu vá até vocês com um chicote? Ou com um coração cheio de amor e bondade? Paramos por agora e voltamos rezando. Volte comigo.
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0: que Deus quer de mim?
1: Eu peço, Senhor.
0: Deus quer que eu busque os teus ensinamentos. Deus quer que eu busque a tua palavra. Por isso, Senhor, dai-me a graça de poder compreender e viver a palavra. Paulo fala: vocês querem que eu chegue com um chicote ou com um coração cheio de amor e bondade? Senhor, às vezes eu sou resistente, coração duro, orgulhoso, e às vezes, Senhor, o chicote vai bem. Sabe como Deus age com o chicote? Ei, tô falando com você. Você sabe como Deus age com o chicote? Permitindo certas provações. Ai, Senhor, é difícil, né? É difícil permitindo certas dores em nossa alma, provações em nossa vida, para nos amadurecer. E não faz isso por castigo, faz isso por amor. Porque Paulo diz: eu me sinto como um pai de vocês, por isso eu os ensino. Deus é o nosso pai, e por amor ele nos corrige. Você consegue compreender isso? Que não é maldade de Deus. Deus é sumamente bom e não há maldade em seu coração. Deus é sumamente bom e não há maldade no seu coração. Então, Senhor, dai-me docilidade às tuas correções. Dai-me docilidade ao seu amor. Que eu aprenda, Senhor. Corrija-me, Senhor, e que eu aprenda, Senhor. Dá-me humildade para entender o teu amor para comigo. Eis uma chave para entender as provações. Esta foi a leitura orante do dia de hoje. Escute esse testemunho, por favor. Ei, vamos voltar de novo e volta alto, filho, que eu não escutei a voz dela. Volte mais alto.
2: Eu quero testemunhar uma grande graça que a gente recebeu do meu neto,
1: sim,
2: Luiz Henrique. Ele era drogado e se envolveu com pessoas envolvidas na droga.
1: Oh,
2: e ele
1: Deus.
2: Se afastou da família. E a gente perdeu o contato dele, não queria saber da família.
1: Lamentável.
2: E daí, com muita oração, minha filha, que é madrinha dele, assistiu uma missa com o padre Reginaldo na época, e o padre Reginaldo na missa pediu quem queria pedir alguma graça, e ela pediu por esse afilhado. Graças a Deus, pelo pedido dela, foi conseguido essa grande graça, que ele voltou para a família, se afastou daquelas pessoas que eram envolvidas em droga. Graças a Deus, hoje em dia ele está junto com a família, achou uma menina, casou com ela, e hoje ele já tem um filhinho. Graças a Deus, está muito, muito feliz e está tudo bem. Graça alcançada é graça testemunhada. Toca o sino, sacristão.
1: Deus seja louvado, filha de Deus, de algum lugar do Brasil, pelo neto Luiz Henrique. Francisca, que a paz de Jesus esteja com você.
3: Contigo também, padre.
1: Deus abençoe, Francisca. Você fala de onde?
3: Eu falo de Picos do Piauí.
1: Picos Piauí.
3: É.
1: Como que você me acompanha?
3: Pela Cultura FM.
1: Meu abraço, Cultura FM. Fale, minha filha.
3: Padre, há muito tempo eu tinha vontade de falar com o senhor. Eu sou ouvinte do senhor, todo o programa do senhor eu assisto.
1: Oh, que coisa boa,
3: mas
1: minha filha.
3: Eu tenho muita fé nas suas orações, nas suas palavras, que para mim é igual a Jesus falando.
1: Para honra de nosso Senhor, Jesus é mais. Diga lá, minha querida.
3: Padre, que eu queria pedir oração. Eu tenho 3 filhos meus que têm uma doença. Que, aliás, a mais velha morreu dessa doença.
1: Oh, meus sentimentos.
3: Aí tem 3. Tem um pai de família que vive num sofá, só levanta do sofá pro banheiro. E tem outro também aqui da mesma situação. E tem outra filha também que tá ficando na mesma situação. É uma doença genérica. E ele nasce bom, aí da idade de 20 anos por diante começa a atacar e ataca um tecido com a cadeira de roda. Que o outro só não tá na cadeira de roda porque tá no sofá. Por isso
1: vai
3: que eu queria pedir oração.
1: Tá, vai atrofiando, é, filha?
3: É, padre, vai atrofiando e vai acabando a força.
1: Oh, meu Deus.
3: E a filha sentando num sofá, numa cadeira de roda, que só vez a que morreu só comia botado por a mão dos outros na boca dela, que a mão dela já não mais botava na boca.
1: Misericórdia, filha.
3: Pois é, já tem outra aqui também que tá quase na mesma situação, sabe?
1: Então, então diga primeiro o nome da filha que faleceu, minha querida.
3: É Vanivalda Lopes, Maria Vanivalda Lopes Carvalho.
1: Tá, e agora dos dois filhos.
3: Francivaldo de Carvalho.
1: Só um minutinho. Francivaldo, é. Do outro.
3: Francivaldo de Carvalho Lopes e o outro Givaldo Lopes de Carvalho.
1: E da filha que está no caminho?
3: Francislândia de Carvalho Lopes.
1: Como é o nome?
3: Maria Francislândia de Carvalho, tá. Lopes.
1: Ô, filha, e para você. É uma missão muito grande, né, filha?
3: É, padre.
1: Uma cruz.
3: Pra mim é uma missão difícil, que eu sofro demais de ouvir na situação que vejo. Sou uma mãe que criei 10 filhos.
1: Entendi.
3: E aí, depois de grande, eles acontece isso. Eu sofro demais, padre. O que mais me conforta é as minhas orações. Que eu assisto missa, eu rezo terço.
1: Louvado
3: seja Deus. Novena e assisto o seu programa, padre. Que é uma coisa que me fortalece na minha vida. É o seu programa, suas palavras, que fortalece a gente quando está na pior.
1: Nossa, filho, eu me sinto, fico emocionado de ouvir. A senhora, sim, é uma mulher de uma fé inabalável. A senhora, sim, é uma mulher de fé inabalável. E para mim é um exemplo. Tudo que a senhora está passando e ter essa fé profunda em Deus e aguentar firme como Nossa Senhora ficou ao pé da cruz. Eu quero rezar com a senhora, podemos, filha?
3: Pode, sim.
1: Senhor Jesus, toca com seu amor,
3: Senhor,
1: na vida a dona Francisca, pelos seus filhos. Jesus, pelas tuas santas chagas dolorosas e gloriosas, fortaleça, Senhor, dona Francisca, mais do que ela está forte. Mas olhe para os filhos dela, que estão no sofá, na cadeira de roda, e ela na lida com as criação ali que eu estou escutando, galinha, galo, galizé. Fica com ela, Jesus. Essa é tua filha, essa é tua bem-aventurada mulher de fé. Essa precisa do teu da sua especial atenção. Nossa Senhora, envolva a dona Francisca com seu manto e os filhos também, para que suportem esse momento de privação e de dor. Amém. Dona Francisca, a senhora me edificou muito hoje. A senhora me deu uma lição de fé. E para o mundo inteiro. Parabéns. Que Deus abençoe. Levarei nas 24 horas as suas intenções. Escutou, filho?
3: Eu queria também pedir ao Senhor, se for possível, para o Senhor abençoar uma filha que eu tenho também, que ela disse há anos atrás. E aí, graças a Deus, ela está em tratamento. O diagnóstico dela, graças a Deus, já deu que ela está curada.
1: Como é que é o nome dela, querida?
3: É Maria Francisleide de Carvalho.
1: Tá bom.
3: Aí peço oração que o Senhor bote ela em oração também, todos os dias. Todos os meus filhos, porque eu sou muito grata de ouvir o Senhor todo dia, é o que me fortalece na minha vida.
1: Eu rezarei para a senhora, reza por mim, dona Francisca, por favor. Eu vou para o intervalo e volto já. Volte comigo, povo de Deus.
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0: queridos filhos e filhas, eu fiquei muito edificado com a Francisca, viu? Fiquei muito edificado, lá de Picos. E até gostaria que fosse colocado nas redes sociais. A simplicidade da mulher e me fez lembrar de Jesus, louvado seja Deus. Eu te exulto, Pai, porque escondeste essas coisas dos fracos e entendidos e as revelaste aos pequeninos. Dava para ouvir as galinhas galizés cantando atrás e ela firme na fé. Francisca de Picos, Rádio Cultura FM, Padre Cláudio Santana, Dom Plínio José Luiz da Silva de Picos. Espero que você se edifique com a vida dela. Reclame menos. Valorize mais a vida. Hoje é aniversário de Dom Aldemiro Sena dos Santos, da Diocese de Teixeira Freitas, Caravelas, Bahia. Dom Francisco Damascena, da Diocese de Luziânia, Goiás. Cidade de Moarama está completando 71 anos, onde temos a TV Evangelizar, canal 24.1. Água Viva FM Apucarana, Paraná. Amizade FM Moarama, Paraná. Educadora Patuense FM Patu, Rio Grande do Norte. Jaciobá FM Pão de Açúcar, Alagoas. Mirandela FM Linópolis, Rio de Janeiro. Piáguas JFM Glória de Dourados, Mato Grosso do Sul. Raul Penha FM Dr. Raul Penha Alto Paraná, Paraguai. E TV Evangelizar, canal 15.1, Governador Valadares, Minas Gerais. 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Vamos juntos nesta peregrinação. Filhos, nunca é demais lembrar, amanhã nós começamos às 24 horas e terminamos no domingo. Aqueles de Curitiba, região metropolitana, venham celebrar conosco. Escolha o horário, participe. Aqueles que estão vindo em caravana, sejam bem-vindos. Mas que todos acompanhem pela TV Evangelizar. Você se programe em casa. Se programe do sábado para o domingo. Se for um velório, até o pessoal fica. Que tal ficar uma noite em oração? Não é verdade? Um dia na presença do Senhor vale mais do que mil anos. E agora juntos, o oitavo dia da novena do Sagrado Coração de Jesus.
1: Se você está cansado,
0: ó Senhor, no seu Sagrado Coração, eu confio minhas intenções nesta novena. Hoje, oitavo dia, Sagrado Coração de Jesus, fonte de todo bem e de toda graça, onde procurarei, a não ser no tesouro que contém todas as riquezas da vossa clemência e bondade? Onde baterei, a não ser a porta do vosso coração, pelo qual o próprio Pai vem a nós e nós vamos a Ele? A vós, pois, Sagrado Coração de Jesus, recorremos. Em vós, Sagrado Coração de Jesus, encontro consolação quando aflito, proteção quando perseguido, força quando oprimido de a tristeza. No teu Sagrado Coração de Jesus, encontro luz quando envolto nas trevas da dúvida. Sagrado Coração de Jesus, eu tenho confiança em vós. Doce Coração de Jesus, sede o meu amor. Doce Coração de Maria, sede a minha salvação. Amado seja por toda parte o Sagrado Coração de Jesus. Sagrado Coração de Jesus, venha a nós o vosso reino. Sagrado Coração de Jesus, eu tenho confiança em vós, e por isso nesta novena, hoje, oitavo dia, faço o meu pedido. Faço o seu pedido agora. Faço o seu pedido agora. Sagrado Coração de Jesus, eu tenho confiança em vós. Sagrado Coração de Jesus, eu creio no vosso poder para comigo. Sagrado Coração de Jesus, coloque no nosso coração sentimentos de amor, paz, perdão, obediência ao Eterno Pai. Jesus, manso e humilde de coração, fazei o nosso coração semelhante ao vosso. O Senhor esteja convosco, Ele está no meio de nós. Abençoai, Senhor, e hoje eu volto a Dona Francisca de Picos, a Adriana de algum lugar do Brasil, as caravanas que estão na estrada, aqueles que já estão organizando há dias o santuário, voluntários, pelos frutos das 24 horas. Abençoai a água, a roupa dos enfermos e fotos de família, Pai, Filho e Espírito Santo. Amém. E me despeço, porque hoje não há outra palavra a não dizer: fé inabalável. O clipe, evangelizar é preciso.

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0: esse efeito parece um cu, né?
1: Muita descontração. Vai começar o programa com ele, que te ama de paixão. Noah, sucessão de sucesso.
0: Não, pensei que ele ia falar hoje Nano Alves de novo, né? Todo dia, entendeu? Todo dia. Nano entrou de férias e deu um cachê a ele. Aí, tipo assim, ó, fala em mim todo dia. Aí ele pega e fala mesmo, entendeu? Assim que é. E o nosso querido Jailson, hein? Um abração pra ele. Aê. Final de semana, bati um bolão, né? Digno de Copa do Mundo. Tá todo mundo ligado, viu? Pessoal,
1: todo mundo ligado. Tá todo mundo ligado na Recife FM.
0: E aí? Já começou, hein? É sucessão.
2: Essa é a nossa música, meu pai.

No.

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1: Isso aqui tem que dar sentimento. Displicente. Conta essa história pra nós, pai.

0: Santana, hein? Olha, grande abraço pra você, Ana Cláudia de Itapsuma, Mônica e Queco em Fragoso, Nega do Detran, um abraço também pra Cláudia de Itapsuma, tá? A Fafá na Boa Viagem, abraço pra Deni Nazário, né? Lá de Pau Amarelo, Carlos Oliveira aí, o grande publicitário, hein? Um abraço forte pra, deixa eu ver aqui, a Dona Marinha, tá? E Rivaldo, aqui na Henrique Dias, Ramos de Inajá, lá em Xarel, né? Um abraço pra você, Álvaro, de Vila Popular. Já tem mais, hein?
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0: em grande estilo, hein? Abraço pra você, Luciana Vital, da Vila do SESI, Madalena também na Vila do SESI, um abraço pra você, Rosilda de Bairro Novo Olinda, abração pra Melri e Ricardo em Camaragibe, também Flaviana de Caixa d'Água, Áurea e Abelardo em Jardim Atlântico, Marli Ribeiro em Ouro Preto, Dona Marinha, Aquila Henrique Dias, Rivaldo, em grande estilo.
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2: Wesley Safadão chega com Zé Vaqueiro no Sucessão, hein? E cantando, cê volta, cê volta.

gente aí no terminal do Totó em Planalto, Rosilda de bairro Novo Olinda, Áurea e Abelardo em Jardim Atlântico, Júlio, Paula, Duda, Vinícius, lá em Olinda, hein? Abração pra Vera de Cavaleiro, Rose, pra mamãe Fátima, a Rose lá dos Bultrins, hein? Deusina, Darlene, Maria Eduarda e Kleber.

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E hoje é Gera Santana. Você confere agora no Sucessão de Sucessos, Zezé de Camargo, Irmão da Lua, Amigo das Estrelas.

É hora e vez de Ana Castela no Sucessão de Sucessos. É que eu não te esqueci. Bora curtir!

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0: Priscila Senna e Léo Foguete chegando no Sucessão com Século 21.
1: Léo Foguete!

0: Ribeiro, em Ouro Preto. Abraço pra Bill, o Adeildo de Curado 4. É o mecânico, hein? De moto e bicicleta, né? Em grande estilo, Ana de Tangará. Já, já, tem mais.
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4: Ótima tarde pra você, agora 1h36. A minha paixão.

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2: Muito de vaquejada.
3: Zé Vaqueiro e Safadão.
4: Original, fumaça, buzina. Não me acostumo com isso.

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11: Já

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0: 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Ótima tarde, agora 3h34.
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0: Pois bem, meu bem, vamos lá te ouvir nessa tarde boa. Saber quem tá aqui comigo, curtindo a melhor programação nessa tarde de sexta-feira. Vamos lá te ouvir.
2: Alô, boa tarde, Gal Ferri.
0: Boa.
2: Meu nome é Anderson, moro aqui no Barro. Próximo.
0: Oi, Anderson.
2: Amador Araújo, mandando pedir a música Tomara. Pablo, ofereço para Adriana da Iberibeira. Obrigado a todos que escutam a Rádio Recife, número 1, a rádio da minha paixão.

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1: Ótima tarde para você, agora 4:02. Já

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1: Raduzão!
2: Fala, meu compadre.
1: Sabia que de luz apagada é foda?
2: É complicado, é bom demais, meu compadre.

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6: 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Não me acostumo com isso.

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0: Pois é, meu bem, manda áudio, pede música que a gente toca.
2: Alô, Recife FM, aqui é Júnior Barbosa, do bairro do Janga, em Paulista. Gostaria de ouvir a música Meu Mel, com Marquinhos Moura. Recife FM, Minha Paixão.

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Boa tarde, os filhos e filhas da sexta-feira. Amanhã, cá, temos as 24 horas da presença do Senhor. Já anos, temos 24 horas, tem adoração. E acertamos a sua intenção. Acesse o site www.padrereginaldomanzotti.com.br e mande o nome da sua família. Filho Espírito Santo, amém. Ó meu Deus, no fim desta tarde, ofereço-vos, em união com o Santíssimo São de Jesus, ou do meu dia, ofereço-vos, ó meus, as orações, as obras, ofereço-vos as alegrias deste dia, ofereço-vos as decepções. Termine este dia, Senhor, colocando na ação de Jesus todas as minhas esperanças, tristezas, todas as minhas conquistas e decisões. Ó Deus, coloco na ação de Jesus todas as minhas vitórias e decepções, virtudes e fraquezas. Sagrado São Jesus, a minha salvação, sagrado coração de Jesus, acolha no vosso coração estas pessoas que pelo refúgio, consolo e abençoa. Sagrado coração de Jesus, acolha minha vida, minha família e toda a humanidade. Nossa Senhora, de muitos títulos, muitos nomes, vamos invocá-la sob o título Nossa Senhora do Perpétuo Coro. Lembrai-vos, ó Puríssima Virgem Maria, que nunca se ouviu dizer que alguém recorrido a vós tenha falado sem socorro. Animado por esta verdade, seguro de vossa intenção, ó Virgem, a vós recorro, em vós me acolho, e gemendo sobre os meus pecados, me coloco na vossa presença. Nossa Senhora do Perto Socorro, não desprezais súplica desta tarde, ó Mãe, Filho de Deus, humanado, digna-vos de ouvir as minhas preces, e ensar, Mãe, o que rogo. Ave Maria, cheia de graça, o Senhor é convosco, bendita sois vós entre as mulheres, bendito é o fruto do ventre, Jesus. Santa Maria de Deus, rogai por nós pecadores agora na hora de sua morte. Amém. Sagrado coração de Jesus, tende piedade de nós. Nossa Senhora do Perpétuo Socorro, rogai por nós. Amém.

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0: mais. 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
1: Ah, com certeza.
0: É assim ou não é,

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Tô indo nessa, hein? Beijo grande. Amanhã, 1 da tarde, a gente se encontra. Tá chegando Momentos de Amor com Alex e Lucena.

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10: Olá, gente, boa noite. Começando a partir de agora o nosso Momentos de Amor pela Recife, um programa especial cheio de músicas maravilhosas para você curtir a saudade, para você aproveitar e lembrar dos bons tempos, porque a boa música ela sempre toca por aqui. Na verdade, tocamos as melhores de todos os tempos, tá? Agora um minutinho, não, 8 horas em ponto. Começamos com Alan Brother, Over You. Uma excelente noite para todos nós.

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6: Aquela primeira paradinha da noite para eu te mandar um abraço. Você que está acessando aí nossa página no Instagram, @AlexLucenaOficial. Começar muito bem mandando um abração aí para minha querida Ana Paula Zamorano. Ela tá mandando uma mensagem linda aqui que eu já li, para mim, belíssima, Paulinha. Obrigado, viu? Abraçando também o Domingos Silva, a prima Cleide Severina em Pombos. Grande abraço para vocês. Adelson Macário, aí Adelson. Forte abraço para você também, obrigado pelo carinho da sintonia sempre. O Lucas Wellesson. Boa noite, amigo. Verdade, ninguém consegue segurar a máscara. É verdade, cai sempre, né, Lucas? Minha querida Jacilene Ramos, tô ligadinha na melhor com o melhor. Manda um alô para todos os ouvintes de Dois Irmãos, olha aí. Pessoas de Dois Irmãos, pessoal massa curtindo a gente. O Jorge está no bairro da Mostardinha. Forte abraço para você, Jorge. Tudo de bom, viu? Domingo Silva, ele tá mandando alusão para Ana Paula Zamorano, para Severina e para Severina e Pombos e todos os ouvintes. Valeu. Ainda um abração para Cássia Lima, no bairro da Macaxeira. E Cássia, grande abraço para você, obrigado por tudo, viu, amiga? Pela amizade, pelo carinho. Também para minha amiga Rose, curtindo a gente na Várzea, não é? No melhor que está tendo, é o MA. Boa noite, xodó. Boa, lindona. Tudo de bom para você, tá? Continuamos com as melhores? Ah, essa é linda. Fazia um tempinho que a gente não via a Joana. Chama.

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2: De volta com Momentos, agora que são 8:16. A gente continua tocando as melhores músicas pra você. Tipo esta, do Roberto. Como é grande o meu amor por você. Boa noite.

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8: Bom, aquela paradinha bem rápida para mandar um abraço para Tânia Paixão. Ela tá com o Adriano Montarroios na escuta. Grande abraço para vocês também, tudo de bom. A Luciana Teixeira está sempre na escuta com o Naldinho na Mostardinha, desejando uma ótima noite. E um dia de sábado e um final de semana muito abençoado. Também amo vocês, viu? Abração, Naldinho. Tudo de bom pra você, meu querido. A Tereza Cristina. Ela tá com a mamãe Lúcia curtindo a gente. Grande abraço pras duas, com direito a beijo com barulhinho assim, ó. Muito bom. Rafael, grande Rafa. Ligadinho no clima chuvoso e o som da rádio junto nesse clima. Que bom. Coisa boa, né? E uma música especial de fundo é maravilhosa. Lindinalva Gomes está curtindo a gente em Carpina. Grande abraço para você. Ah, este coração vai para um ouvinte. Ela colocou um monte de corações aqui. Olha aí, um ouvinte especial. A Flávia Herculano está curtindo a gente. Manda aí um bebê para os meus filhos, Emily Tamires e Davi Fernandes. Claro, beijocas para vocês. Tudo de bom sempre, tá? Agora tem Nando Cordel. Eu nunca esqueci você.

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0: Tá aí o tema do filme Nasce uma Estrela, com a Lady Gaga, inclusive ela que é protagonista do filme, né? Juntamente com Bradley Cooper, filmaço. E a gente matou a saudade de Always Remember This Way, no momento é esse. Muito bom.
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0: Para mandar um abraço aqui para você que tá curtindo a gente, olha só. Mandar uma alusão para Matilde Ellen. Oi, minha amiga. Tá curtindo momentos? Que bom. Danilo Duarte também me dando alegria da companhia, hein, Danilão? Tudo de bom, meu querido. Forte abraço. Abraçar aqui também meu querido Guto. Hoje é aniversário da minha filha Ana Carla, que está ouvindo Momentos de Amor lá na cidade de Rio Verde, em Goiás. Pedindo um som para ela, agradecendo. Ele é de Garaçu, Ana Carla. Parabéns, viu? Em nome do seu papai, que tem um carinho, a gente tem um carinho muito grande por ele, é nosso ouvinte assíduo todas as noites, né? E eu fico muito feliz aí pela passagem do seu aniversário, viu? Sueli Santos curtindo a gente também. Oi, Sueli. Grande abraço para você. A minha querida Deusina Darlene. Realmente pode crer, uma excelente noite de sexta para todos nós, lindo beija-flor. Ela tá mandando um abração para Enzo, para Maluzinha. E amo de verdade, simples assim, tá tudo certo. Valeu, lindona. Cheiro carinhoso para você, tá? Ainda um abração para Letícia. Ela tá curtindo momentos. Manda um alô pro meu pai Jailson, que está escutando o programa em Colônia Leopoldina, Lagoa. Seu Jailson, grande abraço, tudo de bom. E a Adelânia Araújo. Exatamente assim, Ale. Boa noite, menino lindo. Boa. Obrigado pelo carinho sempre da sintonia. Continuamos com as melhores e Phil Collins com Take a Look at Me Now. Linda a música do filme.

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6: Gente, eu vou exibir a voz do Brasil, volto daqui a pouquinho às 10 horas com mais momentos de amor. E claro, eu te espero pra gente curtir as mais lindas músicas, fechou? Então tá. Um bom intervalo, daqui a pouquinho a gente volta. Eu dizendo uma boa noite, não, mas a gente volta.
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6: Às 10, até lá.
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0: está no ar a Voz do Brasil. As notícias do governo federal que movimentaram o país no dia de hoje.
1: Olá, boa noite.
2: Boa noite para você que nos acompanha em todo o país.
1: Sexta-feira, 26 de junho de 2026.
2: Vamos ao destaque do dia: desenvolvimento da indústria naval brasileira.
1: Presidente Lula visita construções de barcos de apoio marítimo da Petrobras em Itajaí, Santa Catarina.